0: Vocês acabaram de ouvir quatro sucessos da novela Duas Vidas. Guilherme Arantes, Cuide-se Bem, Agnaldo Timóteo, Olhos nos Olhos, John Blackensell, Nice and Slow e Vos Copolos com Otsina Mati.
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0: Já estamos de volta com o último bloco do Trilha Sonora. Verão 90 começou a ser exibida no dia 29 de janeiro. A trama está sendo escrita por Isabel de Oliveira e Paula Amaral e tem no elenco principal Isabelle Drummond, Rafael Witt, Jesuíta Barbosa, Cláudia Raia, Dira Paz, Kleber Toledo, Humberto Martins e Camila Queiroz. Pump Up the Jam e Technotronic foi o tema de abertura da trama.

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0: aí então, cinco grandes sucessos da novela Verão 90. Curtimos então Technotronic, Pump Up the Jam, Corona com The Rhythm of the Night, Paralamas do Sucesso Óculos. Tivemos também Marina e Titãs com Flores.
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8: 21:31.
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1: 21 horas e 33 minutos.
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2: Bora, galera, que o papo aqui é dance, é flash dance, com as melhores de 70, 80 e 90. Só musicão de qualidade, dançantes, que não deixa a gente ficar parado, né? Tipo essa daqui, ó, que abre o programa de hoje. Vem comigo, hein? Bear White, You're the First, the Last, My Everything.

0: Quando se fala em agitar, em dançar, cara, ninguém é melhor do que Bee Gees, né? Stay Alive, aí uma versão remix. Teve Yvonne Elliman, If I Can Have You, Bear Right, You're the First, the Last, My Everything. E agora tem The Train Con, Keep On.
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0: flash dance tá que tá demais, hein?
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0: Aumente o som. O flash dance está de volta em seu dial. Bora nessa, pode dançar à vontade que o som é nosso e o som é de qualidade. Uma hora direto para você curtir as melhores dançantes, viu? Tina Charles, I Love to Love. Versão remix aí, ó.

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0: Bora nessa, os melhores dançantes estão aqui no Flash Dance. Eu sou Carlinhos Bill. Tá curtindo? Vai curtir então o terceiro bloco agora. The Hills Corporation, Rock the Bull.

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0: Four Seasons, Grease, Kiss and Sunshine Band, I Get Life, Dead, Emotions, Best of My Love e ainda The Hills Corporation, Rock the Boat. A gente fecha aqui o nosso Flashdance, te agradecendo pela audiência. A gente se cruza por aí. Valeu, galera!
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5: 2 horas e 25 minutos.

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8: 22:28.
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1: 23:41.
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1: 23 horas e 45 minutos.
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1: 0:32.
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5: Zero hora e 36 minutos.

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1: Oi, turma dos cabeludos. Oi, turma barra limpa. Da calça boca de sino, a calça Saint-Tropez. A vocês o nosso abraço, o nosso carinho. Sejam todos bem-vindos. Nós que vamos embarcar na nave, indo lá para os anos 60, na verdade. Estamos começando então mais uma edição do nosso Nos Embalos da Jovem Guarda. E começamos o programa de hoje com o rei da Jovem

0: Abrindo nosso Nos Embalos da Jovem Guarda de hoje, o Roberto Carlos cantou Lobo Mal, depois de Jordans. A Chuva Terminou, em seguida Trio Esperança, Gasparzinho, Vanusa, Mensagem, e fechando o primeiro bloco do programa, Rony Von, A Praça.
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0: Aqui você recorda comigo os grandes sucessos do maior movimento musical dos últimos 50 anos, a Jovem Guarda. O grupo Renato e seus Bluegaps surgiram no bairro da Piedade, lá no Rio de Janeiro, em meados dos anos 50. O rock ainda engatinhava no Brasil e os meninos do subúrbio carioca já faziam barulho com as guitarras elétricas. Claro, influenciados principalmente pelo som, né, dos Beatles, mas também pelo rock americano de Elvis e Little Richard, entre outros. Enquanto que na Bahia, Raul Seixas incendiava com os Panteras. No Rio de Janeiro, Renato e seus Bluecaps, juntamente com Erasmo Carlos, Tim Maia, Lafayette e o próprio Roberto Carlos, que viria para o Rio anos depois, formariam aquilo que seria o embrião do rock brasileiro. Começavam a surgir os primeiros roqueiros tupiniquins.

Pois é, nós ouvimos aqui nos embalos da Jovem Guarda, Renata e seus Blue Caps, numa dobradinha sensacional, com uma versão de um grande sucesso dos Beatles, Não Volto Mais. Depois, Meu Bem Não Me Quer. Em seguida, ouvimos Paulo Sérgio, saudoso Paulo Sérgio, Benzinho, Os Jovens, Você Fala Demais, e Os Incríveis, Ova.

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1: Estamos de volta em seu rádio com Nos Embalos da Jovem Guarda, com a melhor música da década de 60.

É o Rei Roberto Carlos, nos embalos da Jovem Guarda.

0: Aqui nos embalos da Jovem Guarda, você recorda todos os sucessos da época e fica por dentro das histórias e curiosidades. Nesse terceiro e último bloco, você ouviu Robert Liv, Se Esta Rua Fosse Minha, Silvinha, Eu Vou Botar Pra Quebrar, e The Fevers, Só Eu e Você. Logo em seguida, escutamos três músicas do Rei Roberto Carlos na Jovem Guarda. O Sósia, Esqueça e Quando. O nosso Nos Embalos da Jovem Guarda fica por aqui. Ótima semana para você e até mais, gente.
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4: 1 hora e 23 minutos.

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2: 1:25.
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1: 2:45.
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2: 2 horas e 46 minutos.

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5: 3 horas e 52 minutos.
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2: 3:55.
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4: Estamos chegando, pessoal, com a edição do programa Remember, cheio de muitas recordações, romantismo. Ai, como é bom, né? A gente voltar àqueles tempos, relembrar aquele namorado do passado, aquele amor que você acha que foi o seu maior amor da sua vida. Tudo isso vamos recordar agora dentro do Remember, com belíssimas músicas que marcaram época na vida da gente. Duran Duran, Ordinary World.

0: Você conferiu junto comigo aqui no Remember? Adrian Griffiths, Classic, Puanka, Who's Loving You, Double, The Captain of a Heart, Duran Duran, Ordinary World.
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0: Já estamos de volta com o Remember e as melhores do passado. Smokey Robinson, Just to See Her.

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0: Blues Collar, Feel the Run, Stevie Wonder, I Just Called to Say I Love You, Phil Collins, In the Air Tonight.
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0: Estamos de volta com o programa Remember. E agora a gente ouve Dorothy Moore.

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0: Acabamos de conferir as últimas do Remember. Tá aí, The Hollies, Lonely Hoba Lullaby, Tom McLean, Vincent, Toto, I'll Be Over You, Dorothy Moore, Mr. Blue. Pra você que ficou com a gente até agora curtindo o programa Remember, nosso muito obrigada pela audiência. A gente se encontra. Até lá, tchau, tchau. 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
2: 4:47.
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3: 5:51.
4: O Petrúcio Pedro não está pegando lixo, a cidade, uma vergonha danada. Alô? Segunda-feira.

0: Brasil, Leão, na cama e Minas Gerais, as encarnações de Ouro Preto, Barra da Cruz e tem Parfaria, São Rosário, Bispo José, na Barra ali, 3 de maio, 15 de agosto, a Via Aparecida, a Capela de Aparecida, Tiradente, Saramém, Arcanjo Saramém, Santa Rita, Festa Rita, Nova Rua de Fumaça, Parfaria, a cidade, Cruzamento de Ouro Preto, o caminhão de lixo não está pegando lixo, eu Ouro Preto, o cachorro está pegando lixo na rua aí, é uma vergonha danada, que Ouro Preto, lá tem hospital, em Mariana, o prefeito de Ouro Preto, terceiro teste de som, aparato um dia, teste de som, rapaz de Ouro Preto, teste de som, Rádio Paulista, de Ouro Preto,
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8: 5 horas e 54 minutos.
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1: 6 horas em ponto.
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7: 6:03.
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3: 7 horas e 26 minutos.
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3: 7 horas e 26 minutos.
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1: 7:39.

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1: 7h48.

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1: 8 horas.
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25: Bom dia para você, província. 8h14.

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4: Olha, a mensagem de hoje, na verdade, é uma história. Uma história verídica, uma história real. Uma história que realmente aconteceu. É a história do pequeno bombeiro. Presta atenção. Aquela mãe com apenas 26 anos, ela parou ao lado do leito do seu filhinho de 6 anos, que estava morrendo com leucemia. Embora o coração dela estivesse pleno de tristeza e angústia, ela também tinha um forte sentimento de determinação. E como qualquer outra mãe, ela gostaria que seu filho crescesse e realizasse os seus sonhos. Aquela mãe tinha o desejo que seu filho crescesse e realizasse os seus desejos, mas agora isso não seria mais possível. Por causa da leucemia terminal. Mas mesmo assim, triste, angustiada, ela ainda queria que o sonho do seu filho se tornasse realidade. Então aquela mãe tomou a mão do seu filho e perguntou: filho, Vitor, você alguma vez já pensou o que você gostaria de ser quando crescer? Você já sonhou o que gostaria de fazer da sua vida? O pequeno menino respondeu: Mamãe, eu sempre quis ser um bombeiro. Eu sempre quis ser um bombeiro quando eu crescer. A mãe sorriu e disse: vamos ver se podemos transformar esse sonho em realidade. Mais tarde, naquele mesmo dia, aquela mãe foi ao corpo de bombeiros local, onde se encontrou com um bombeiro de enorme coração, o bombeiro chamado Bob. Ela explicou a Bob a situação do seu filho, seu último desejo, e perguntou se seria possível dar ao seu filhinho, de apenas 6 anos, uma volta no carro dos bombeiros, em torno do quarteirão. Bombeiro Bob, olhando aquela mãe, disse: veja, nós podemos fazer mais que isso. Nós podemos fazer mais que isso. Se você estiver com seu filho pronto às 7 horas da manhã, na próxima quarta-feira, nós o faremos um bombeiro honorário por todo o dia. Ele poderia vir para o quartel, comer conosco, sair para atender as chamadas de incêndio. E se você nos der as medidas dele, nós conseguiremos um uniforme verdadeiro para ele, com chapéu, com o emblema do nosso batalhão, um casaco amarelo, igual ao que vestimos, e botas também. Eles são todos confeccionados aqui mesmo na cidade, e conseguiremos eles rapidamente. 3 dias depois, o bombeiro Bob pegou o garoto, vestiu em seu uniforme de bombeiro e o escoltou do leito do hospital até o caminhão dos bombeiros. Vitor, aquele menino ficou maravilhado, sentado na parte de trás do caminhão e foi levado até o quartel central. Aquele menino, Vitor, ele estava no céu. Era maravilhoso. E ocorreram 3 chamadas naquele dia na cidade. E Vitor acompanhou todas as 3 chamadas. Em cada chamada, ele foi em veículos diferentes. Foi no caminhão tanque, foi na van dos paramédicos e até no carro especial do chefe do Corpo de Bombeiros. Vitor também foi filmado pelo programa de televisão local, tendo seu sonho realizado. Todo o amor e atenção que foram dispensados a ele tocaram aquele menino tão profundamente que ele viveu 3 meses mais que todos os médicos haviam previsto. Uma noite, todas as suas funções vitais começaram a cair drasticamente. E a enfermeira-chefe, que acreditava no conceito de que ninguém deveria morrer sozinho, começou a chamar ao hospital toda a família daquele menino, toda a família de Vitor. Então ela lembrou do dia que Vitor tinha passado como um bombeiro e ligou para o chefe dos bombeiros e perguntou se seria possível enviar algum bombeiro para o hospital naquele momento de passagem, para ficar com o Vitor, para ficar com aquele menino. O chefe dos bombeiros respondeu: nós podemos fazer mais que isso. Nós podemos fazer mais que isso. Nós estaremos aí em 5 minutos. E faça-me um favor: quando você ouvir as sirenes e ver as luzes de nossos carros, avise no sistema de som que não se trata de um incêndio. É apenas o Corpo de Bombeiros vindo visitar mais uma vez um dos seus mais distintos integrantes. E você poderia abrir a janela do quarto dele? Abra a janela do quarto dele. Obrigado. 5 minutos depois, uma van e um caminhão com a escada Magirus chegaram no hospital. Estenderam a escada até o andar onde estava o garoto. E 16 bombeiros subiram pela escada até o quarto dele, até o quarto de Vitor. Com a permissão da mãe, eles o abraçaram e falaram para ele o quanto eles o amavam. Com um sopro final, aquele menino, Vitor, olhou para o chefe dos bombeiros e perguntou: chefe, eu sou mesmo um bombeiro? Vitor, você é um dos melhores, disse o chefe. Com essas palavras, Aquele menino, Vitor, sorriu e fechou seus olhos pela última vez. E você? E você que está me ouvindo? Diante do pedido dos seus amigos, filhos e parentes, tem respondido como o bombeiro respondeu? Eu posso fazer mais que isso? Esse é o grande ponto dessa história. Eu posso fazer mais que isso. Você pode fazer mais que isso. Reflita. Se sua vida tem sido um serviço ao próximo. E tome uma decisão hoje mesmo. Quando alguém pedir ajuda a você, pedir alguma coisa que você possa fazer, lembre dessa história e responda: eu posso fazer mais que isso.
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1: O presidente Lula rebateu nesta sexta-feira o presidente dos Estados Unidos, Donald Trump, que nesta semana acusou o Brasil de não combater as facções criminosas que atuam no nosso país. A declaração de Lula ocorreu durante evento oficial no Rio de Janeiro, que reuniu a cúpula da Segurança Pública Federal, Estadual e Municipal para demonstrar resultados dos convênios assinados para fortalecer a segurança pública. No evento, Lula defendeu que o Estado retome territórios ocupados por esses grupos. O presidente do Brasil ainda rebateu a decisão do governo Trump de classificar as organizações criminosas brasileiras como terroristas. Para Lula, o terrorismo de Estado é diferente do enfrentado pela população nas comunidades.
2: Nós precisamos ganhar do crime organizado. Eu não aceito a ideia de que as facções bandidas são terroristas, como diz o Trump. Quando o Trump fala em terrorismo, ele fala em terrorismo de Estado. Ele fala da luta pela briga pelo poder. Quem era isso? Era o Bolsonaro tentando dar o golpe dia 8 de janeiro. Isso é terrorismo. Pensando em matar Lula, Alckmin e matar até o Alexandre Moraes. Esse era o plano. Isso é terrorismo de Estado.
1: O presidente brasileiro defendeu ainda a necessidade de reforçar a vigilância na região da margem equatorial do Amazonas, onde a Petrobras pesquisa a exploração de petróleo.
2: E a gente tem agora petróleo na margem equatorial, a 175 quilômetros da margem do Amapá. E é petróleo, governador, possivelmente, o novo pré-sal. Parece que é de mais qualidade. Então, nós temos que tomar conta disso. O pré-sal fica a 300 quilômetros da margem da nossa praia. Nós temos que tomar conta que o Trump está aí. O Trump está aí atrás de minérios críticos, atrás de petróleo, atrás de terras raras. Não, isso aqui é nosso.
1: No último dia 15, Donald Trump criticou o governo brasileiro por uma suposta falha no enfrentamento às facções criminosas. Em maio, o governo dos Estados Unidos havia designado o PCC e o Comando Vermelho como organizações terroristas estrangeiras. Com informações da Agência Brasil, da Rádio Nacional em Brasília, Gésio Passos.
3: O ministro do Supremo Tribunal Federal, Gilmar Mendes, recebeu Daniel Orcaro, acompanhado de dois advogados, em seu gabinete. O encontro com o banqueiro foi em 11 de abril de 2024. De acordo com Gilmar Mendes, a pauta foram créditos decorrentes de uma indenização devida pela União à destilaria Alcídia, no interior de São Paulo, em função de preços fixados pelo governo nos anos 80 e 90. Gilmar votou contra o interesse de Vorcaro, mas foi derrotado no plenário. Outro caso liga Vorcaro ao ministro do STF. O empresário Francisco Feitosa, ex-cunhado do ministro do STF Gilmar Mendes, teria trocado mensagens com Daniel Vorcaro. Mensagens encontradas no celular do banqueiro mostram uma possível relação dele com Chiquinho. Vorcaro e o celular atribuído ao ex-cunhado de Gilmar Mendes trocaram mensagens de abril de 2024 a junho de 2025. O período coincide com o momento em que o ministro do STF relatava uma ação que requeria a abertura de novos cursos de medicina. Chiquinho assinou contrato de consultoria com a empresa Super Empreendimentos, investigada por, supostamente, ser um dos braços financeiros de Vorcaro. Há mensagens do celular atribuída a Francisco Feitosa para Vorcaro, indicando ações no Ministério da Educação e também de aconselhamento para o banqueiro se aproximar de Gilmar Mendes. Chiquinho não revelou quanto recebeu pelos serviços, apenas que a consultoria se deu por um curto período e que a Super atuava em vários segmentos. Conversas entre os dois apontam um pagamento de R$500 mil mensais e uma parcela extra de R$800 mil no primeiro pagamento. Gilmar Mendes negou qualquer relação com Vorcaro e também que votou contra os interesses das empresas e a favor do governo na ação sobre novos cursos de medicina. Chiquinho é irmão de Guiomar Mendes. A advogada separou-se do ministro do STF em novembro de 2025. Agência Rádio Web de Brasília, Alan Barbosa.
4: Em compromissos espalhados pelo país, os candidatos à presidência da República se dividiram entre eventos de campanha, entrevistas e conversas com eleitores. Candidato à reeleição pelo PT, o presidente Lula participou nesta sexta-feira do ato Brasil Pronto para Mais em Guarulhos, São Paulo. Também em São Paulo, o candidato do Avante, Augusto Cury, visitou a sede do Google Brasil pela manhã. Já Romeu Zema, do Novo, deu entrevista ao vivo à Rádio Itatiaia, de Minas Gerais. À noite, Augusto Cury, Romeu Zema e Samara Martins, do UP, participaram em São Paulo de um debate promovido pelos canais Inteligência Limitada e Metrópolis. Em São José do Rio Preto, o candidato do PCB, Edmilson Costa, fez panfletagem no calçadão da cidade e no terminal urbano, onde conversou com apoiadores. Candidato do PCO, Rui Costa Pimenta, concedeu entrevista ao jornalista Leonardo Atush, da TV 247. À tarde, teve reunião de coordenação de campanha e depois preparativos para viagem de campanha ao Mato Grosso do Sul. Já o candidato do PSTU, Hertz Dias, deu entrevista ao podcast Fábrica de Talentos no Morro dos Prazeres, no Rio de Janeiro. No Nordeste, a candidata do DC, Clariana Barão, cumpriu agenda em Caruaru, Pernambuco. Pela manhã, ela participou da feira de artesanato da cidade e depois visitou o Alto do Moura, reduto ceramista na região. Renan Santos, do Missão, percorreu o Rio Grande do Sul. Primeiro cumpriu agenda em Gramado e depois seguiu para a PUC, em Porto Alegre. À noite, o candidato visitou o CTG Vaquiano da Tradição. Em Brasília, o candidato do PSD, Ronaldo Caiado, participou de sabatina ao vivo para o programa Café com a Gazeta, da Gazeta do Povo. Depois, se reuniu com conselheiros do Instituto de Estudos para o Desenvolvimento Industrial. Sem agenda pública nesta sexta-feira, o candidato do PL, Flávio Bolsonaro, reservou o dia para reuniões internas e gravações de campanha, também em Brasília. O candidato do Democrata, Wilson Grassi, deu entrevista para o jornal O Tempo pela manhã, da Rádio Nacional em Brasília, Pedro Lacerda.
5: As carteiras nacionais de habilitação vencidas desde 5 de junho ou com vencimento até 8 de dezembro de 2026 tiveram a validade prorrogada até 9 de dezembro deste ano. Além da CNH, a medida vale para outro documento, a autorização para conduzir ciclomotor. Segundo o CONTRAN, Conselho Nacional de Trânsito, não é preciso emitir um novo documento ou realizar qualquer procedimento para registro da prorrogação. Após o fim do novo prazo, o motorista ainda vai ter os 30 dias de carência tradicionais previstos no Código de Trânsito Brasileiro para efetuar a renovação da CNH sem penalidade. A prorrogação de validade dos documentos não se aplica para condutores suspensos ou cassados. Com informações da Agência Brasil, da Rádio Nacional em Brasília, Bianca Paiva.
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10: No Sudeste, o sábado será de muitas nuvens e possibilidade de chuva. Em Belo Horizonte, a mínima será de 15 graus e máxima de 32 graus, com possibilidade de chuva isolada. No Rio de Janeiro, há previsão de pancadas de chuva e trovoadas isoladas, com temperaturas entre 16 e 26 graus. São Paulo também terá pancadas de chuva e trovoadas, com máxima de 22 graus. Em Vitória, a previsão é de muitas nuvens, com temperatura entre 19 e 30 graus. As informações são do Instituto Nacional de Meteorologia. Sofia Muniz, o tempo e a temperatura.
11: Música. A partir deste sábado, 19 de setembro, nenhum candidato que disputa as eleições 2026 pode ser preso ou detido por qualquer autoridade. A previsão está no Código Eleitoral e a proibição se estende até 6 de outubro. A única exceção é no caso de prisão em flagrante, ou seja, quem for encontrado cometendo a infração ou acabou de cometê-la, for perseguido logo após a situação em que se presuma a autoria ou for localizado com instrumentos, como armas, que indiquem a prática do crime. Segundo a Justiça Eleitoral, a proibição de prender candidatos assegura o equilíbrio da disputa, impedindo constrangimento e afastamento de concorrentes da campanha. Nesse mesmo período, a proteção legal se aplica também a mesários e fiscais de partidos políticos durante o exercício de suas funções. Já os eleitores não podem ser presos ou detidos de 29 de setembro a 6 de outubro, exceto em flagrante delito, condenação por crime inafiançável ou desrespeito a salvo-conduto, ordem judicial que garante sua liberdade. Da Rádio Nacional em Brasília, Oussama El Ghauri.
1: Os aposentados e pensionistas do INSS, ao participarem das eleições deste ano, terão a prova de vida confirmada de forma automática. Todos os anos, cerca de 40 milhões de beneficiários do Instituto precisam comprovar sua condição para garantir a manutenção dos pagamentos dos benefícios. Desde 2019, como forma de reduzir filas e custos para o processo de prova de vida, o comparecimento presencial deixou de ser regra. Com isso, o governo determinou que o INSS busque de forma proativa dados que confirmem a condição de vida do cidadão. O ministro da Previdência Social, Volney Queiroz, explica que os dados das eleições serão usados para essa verificação.
12: A prova de vida pode se dar através do comparecimento eleitoral. Então, se você for votar no dia das eleições, você já terá a prova de vida realizada. O INSS recebe esses dados e já computa como prova de vida. Então compareça às urnas, vote, fortaleça a democracia e prove a sua vida diante do INSS, da Previdência Social.
1: A medida permite simplificar esse processo e ter segurança ao pagamento de benefícios. Nos casos em que o cidadão não comparecer para votar nas eleições de outubro, o INSS continuará adotando outras fontes de dados do governo federal para comprovar a situação dos beneficiários, como registros de emissão de documentos e atendimentos realizados. Em 2024, quando os dados do Tribunal Superior Eleitoral passaram a ser usados pelo INSS, foram atualizados 5 milhões de provas de vida. Segundo a Previdência, o segurado só é convocado a regularizar a situação quando não é encontrada nenhuma informação que confirme sua vivacidade. Da Rádio Nacional em Brasília, Gésio Passos.
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3: Confira agora a agenda dos candidatos à presidência da República para este sábado, 19 de setembro. Flávio Bolsonaro, do PL, faz campanha em Joinville e Chapecó, em Santa Catarina. Lula, do PT, também vai estar em Santa Catarina, fazendo ato de campanha em Florianópolis. Ronaldo Caiado, do PSD, faz campanha em Osasco, São Paulo. Romeu Zema, do Novo, faz caminhada na Feira do Eldorado, em Contagem, Minas Gerais. Samara, do UP, tem atos de campanha em Madureira, Rio de Janeiro. O veterinário Wilson Grassi, do Democrata, participa do Rock Mountain Games em São Paulo. Clariana Barão, do DC, Edmilson Costa, do PCB, escritor Augusto Cury, do Avante, não divulgaram agendas de campanha para este sábado. Renan Santos, do Missão, não tem agenda de campanha para este sábado. Rui Costa Pimenta, do PCO, também não divulgou agenda. Com informações enviadas pelas assessorias de imprensa dos candidatos.

0: por vencer. As duas equipes ainda lutam contra o rebaixamento. Remo e Santos no Mangueirão, a mesma coisa. O Remo em situação delicadíssima na tabela, é o vice-lanterna. E o Santos tentando sair mais ainda da confusão, está numa situação mais confortável, na décima colocação, com 35 pontos e tem 3 vitórias consecutivas. O Vasco quer continuar embalado e vê uma chance de sair do rebaixamento nesta rodada, diante do Coritiba, jogo que acontece em São Januário. O Internacional, desesperado na zona da degola, vai visitar o São Paulo no Morumbis. Já o Bahia, que joga no domingo, fora de casa, diante do Atlético Paranaense, está vendo a parte de cima da tabela. O Bahia está dentro do G4 e quer continuar por ali. O técnico Rogério Ceni reconhece que a sequência é dura. É difícil, mas que dá para acreditar numa vaga direta para a Libertadores.
1: Dado ponto a ponto, o campeonato até o final. Eu acho que nós temos uma sequência bem pesada, bem difícil. Mas temos que aproveitar o momento, a confiança que foi adquirida depois de vencer o Clássico e tentar dar sequência. Mas o campeonato deve ser jogado, vai ficar por um ponto quem vai para uma Libertadores, quem vai para uma pré, quem vai ficar como primeira vaga de Sul-Americana, quem vai disputar a última vaga de Sul-Americana, vaga de rebaixamento. É tudo muito equilibrado. O futebol brasileiro é tudo muito equilibrado. E nós estamos tentando fazer o nosso melhor jogo a jogo. Eu nem faço projeção futura para mim. A única projeção que eu tenho são os jogadores que não podem jogar por cartão, e vou ver o que posso fazer nesse sentido. Mas minha projeção é o jogo contra o Atlético. Eu acho que é uma final. Nós sabemos da importância do jogo, mas que é um jogo difícil, é inegável. Jogar contra o Atlético lá, o Atlético tem um bom aproveitamento em casa, nós temos um bom aproveitamento fora. Vamos tentar fazer um jogo que seja minimamente equilibrado para a gente tentar vencer mais uma partida.
0: No domingo, o líder do campeonato também entra em campo. O Flamengo joga contra o Mirassol dentro do Maracanã. Já o Palmeiras, de olho também na liderança, vai visitar o Grêmio dentro da arena, jogo que acontece às 11 horas da manhã. Já o Corinthians, que foi eliminado da Libertadores nesta semana, recebe o Fluminense na Neoquímica Arena e o técnico Fernando Diniz bastante pressionado no cargo. Agência Rádio Web com informações do Brasileirão, Daniela Esperon.
2: Este é o Giro de Notícias, eu sou Marco Aurélio Franco e você acompanha os destaques do momento. Pesquisa Datafolha, divulgada nesta sexta-feira, mostra que 38% dos eleitores consideram que a crise do Supremo Tribunal Federal prejudica a campanha de Lula, enquanto 31% dizem que Flávio Bolsonaro é o mais afetado. A pesquisa foi realizada em meio à crise no STF, intensificada nas últimas semanas pelo caso Master. A margem de erro é de 2 pontos percentuais para mais ou para menos. Uma pesquisa nacional realizada pela Rede Recursos Humanos revelou que 48,6% dos profissionais disseram já ter fingido estar ocupados para evitar receber novas demandas de trabalho. O levantamento ouviu 2.487 profissionais de diferentes segmentos. Segundo a pesquisa, 86,5% dos entrevistados disseram já ter adotado pelo menos um dos 8 comportamentos analisados, que em geral passam despercebidos pelas empresas. O comportamento mais frequente foi a busca por outro emprego sem comunicar a empresa atual. Segundo os dados, quase 70% dos entrevistados afirmaram já ter feito isso de forma discreta. 66,8% disseram já ter resolvido assuntos pessoais durante o horário de trabalho. Outros 54,7% relataram ter participado de entrevistas para outras vagas durante o expediente. Nesta sexta-feira, Donald Trump anunciou uma decisão que afronta a liberdade de imprensa. O presidente americano proibiu a presença na Casa Branca de repórteres da CNN e de outros 2 veículos de jornalismo. No primeiro mandato, ele chamou a imprensa de inimiga do povo americano, processou jornalistas e tirou a credencial de repórteres por não gostar da cobertura que faziam do governo dele.

0: No começo deste mandato, o alvo foi a agência de notícias Associated Press, que se recusou a chamar o Golfo do México de Golfo da América. Por lei, o governo pode decidir sobre o acesso da imprensa a locais específicos da Casa Branca, como o Salão Oval, mas o presidente não tem autoridade para banir totalmente os jornalistas, porque a Constituição americana garante a liberdade de imprensa e proíbe o governo de vetar jornalistas como forma de retaliação por coberturas críticas ou divergências políticas. O último fim de semana do inverno será marcado por uma mudança no tempo em boa parte do país. A formação de uma área de baixa pressão entre o Paraguai e o sul do Brasil aumenta o risco de temporais no sul e favorece o avanço da chuva para áreas do sudeste. No domingo, a formação de um ciclone extratropical próximo à costa do Rio Grande do Sul aumenta a instabilidade. Já no centro-oeste, o cenário é dividido, enquanto Mato Grosso, Goiás e o Distrito Federal continuam com calor intenso e baixa umidade. O Mato Grosso do Sul terá aumento de chuva, principalmente no sul do estado. No Nordeste, as pancadas ficam concentradas na faixa leste, enquanto o interior segue quente e seco. E no Norte, a chuva continua mais presente no Oeste, com calor predominando nas demais áreas. Segundo o Instituto Nacional de Meteorologia, a mudança está ligada a uma nova configuração da atmosfera, com enfraquecimento do canal de umidade que vem atuando sobre outras áreas do país. O Giro de Notícias é uma produção da agência Rádio Web. Texto e apresentação, Marco Aurélio Franco.
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0: bom dia pra você. Sucesso, informação no seu rádio. 8 horas 58 minutos na província. Bom dia. 19 de setembro de 2026, dia da Escola Bíblica, e hoje também é dia do teatro. Mandando um abraço a todos que fazem o teatro aqui na nossa região. Aquele abraço para você aí na sua casa, no seu carro, no seu local de trabalho, já tá trabalhando aí. Bom dia para você, um bom serviço. Pessoal, nossos amigos aí da Rodoviária de Ouro Preto já ligados na província. Passei lá cedinho, radião tá ligado em 98.7. Um bom dia para vocês, um bom trabalho aí. Para você que tá chegando na cidade, seja bem-vindo à Cidade Patrimônio Mundial. Tá começando agora o nosso show da manhã aqui pela província. 28 anos de sucesso juntinho com você. Cidade Patrimônio Mundial apresentando agora 16 graus, deixa eu ver aqui, mais cedo 16 graus, nesse espaço aí de mais ou menos uma hora, a temperatura não se alterou, 16 graus, possibilidade de chuva agora 25%, a chuva tá vindo e voltando, agora há pouco choveu um pouquinho e tá aquela chuvinha que o povo chama de molha bobo, né? Você sai na rua, parece que não tá molhando, mas acaba molhado. Nesse momento a umidade está em 91% e ventos de 11 quilômetros. E para você, muita água nessa hora, acabou de acordar, a água é importante, ok? Depois toma aquele cafezinho gostoso, acompanha aqui nossa programação. Hoje vamos começar o programa com a dupla João Neto e Frederico, recebendo uma convidada especial daqui a pouquinho no seu rádio. Cris Marques já está aqui no nosso estúdio, daqui a pouquinho vai trazer para você a sua previsão para este sabadão, o que dizem os astros. Você qual signo? Capricórnio? Não, virgem. Errei também, gêmeos. Você de touro. Ou você que nem eu, que é de peixes. Daqui a pouquinho ela vai falar tudo pra gente. Claro, também tem notícia da Cidade de Patrimônio Mundial, notícias que você acompanha na Central Província. O arroba Instagram, no Instagram, arroba Central Província. É só acessar, você acompanha tudo que se passa na Cidade de Patrimônio. Quem está pelas estradas tem que ter atenção, muita atenção, porque estamos aí com neblina, pista escorregadia e toda atenção é pouca. 9 horas em ponto na província, bom dia.
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1: Um bom dia a todos aí na Pontual, ligados na província 9 e 1. Daqui a pouquinho também vai chegar aqui o Letisgo, vai trazer as suas piadas da manhã. Também o nosso amigo, o... como é que ele chama? Chico da Tiana. Chico da Tiana é engraçado, né? Traz aqui as histórias dele. O Letisgo também, nesse mesmo embalo. Informações que esperamos ser importantes e boas aqui para nossa região. Também, você sabe, né? Estamos aí em campanha política. Tem aí a agenda dos candidatos, o que, que eles estão fazendo, o que pode, o que não pode nas eleições. Tivemos uma informação importante agora há pouco, não é? Quem for fazer a prova de vida já fica aí automaticamente. Quem for votar nas eleições tem a sua prova de vida já confirmada automaticamente. E olha, Saneouro informando intermitência no abastecimento em Cachoeiro do Campo neste sábado. A equipe da Saneouro fará manutenção na rede de água da Rua D, em Cachoeiro do Campo. Por esse motivo, poderá ocorrer intermitência no abastecimento dos bairros Centro, Dionísio e Santa Luzia. O abastecimento voltará gradualmente após a conclusão das atividades, informou a Saneouro. E olha, hoje vamos ter também a reunião da Associação Comunitária dos Deficientes de Ouro Preto e Inconfidentes, a CODOP. Vai acontecer hoje, a partir das 14 horas, no Passo da Misericórdia, antiga Santa Casa. Um abraço ao Batista e toda a sua equipe, que estão sempre ligados aqui com a gente também. Alô, Batista! 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Também tivemos informação importante agora nessa parte aqui da manhã, não é? Aconteceu também ontem, o prefeito Ângelo, que esteve na estrada que liga aí Ouro Preto a Catas Altas da Noruega, para acompanhar de perto o andamento das obras de pavimentação. Uma intervenção que vai transformar a mobilidade e fortalecer a integração entre as comunidades. Vamos ouvir o prefeito Ângelo falando sobre isso agora.
2: Estrada prejudicada pela chuva. Nós sempre temos esse problema a enfrentar, mas agora aqui, na ligação de Santa Rita de Ouro Preto para Catas Altas da Noruega, vem o asfalto. Nós já temos 4 quilômetros de asfalto implantados e vamos continuar até o fim, são 18 quilômetros ligando Santa Rita de Ouro Preto a Catas Altas da Noruega. Uma obra de grande importância, fundamental importância para a região da mineração e a zona da Mata Mineira, para Ouro Preto, Santa Rita de Ouro Preto, Catas Altas da Noruega e toda a região. Por isso, essa obra foi conquistada pela Prefeitura de Ouro Preto e conta com o apoio de toda a nossa região, que está unida por essa grande conquista. Asfalto para ligar Ouro Preto, Santa Rita de Ouro Preto e Catas Altas da Noruega ao futuro, a um tempo de pleno desenvolvimento social e econômico, a um tempo em que o turismo vai ser também um forte ingrediente para o progresso das nossas atividades sociais e econômicas. A beleza da paisagem, a beleza dessa estrada, as montanhas de Ouro Preto e de Catas Altas vão permitir o incremento do turismo religioso, do turismo ecológico, do turismo de lazer e entretenimento, as fazendas da região, os sítios da região, os restaurantes da boa culinária da região, tudo isso será incrementado por esse asfalto que já está quase na reta final.
1: Realmente, região muito bonita. Obrigado, prefeito Ângelo. Bom dia. 9:05, região bonita de Catas Altas, essa estrada. Quando era criança, ia muito aí para Itabira, então passava aí por essa estrada de Catas Altas da Noruega. Cidade histórica, né? Tem aí uma das maiores arrecadações, se não a maior, aqui da nossa Minas Gerais. 9:05 para começar a nossa manhã bem abençoada. Padre Ezequiel, despertai.
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0: Graça e paz para você, para sua vida, para sua casa. Esta é a reflexão Despertai para o Amor, que você também pode, ouvindo e absorvendo esta palavra, despertar sempre mais para o amor e ajudar a outras pessoas a despertar. Eu gostaria de falar sobre o Deus Amor. Nós dizemos que Deus é amor porque isso nos foi revelado e está na Sagrada Escritura, dito a nós sobremaneira pelo evangelista João. Se Deus é o amor, o Deus uno e único não é e nem pode ser solidão. Quem ama não vive a solidão. Para amar é preciso pelo menos estar a dois, num relacionamento tão rico e profundo que está aberto ao outro pelos dois. Deus é amor e é comunhão dos três: o amante, o amado e o amor, recebido e doado, o Pai, o Filho e o Espírito Santo. Crer nesse amor eterno significa crer que Deus é uno em três pessoas, numa comunhão tão perfeita que os três são de fato um no amor e, ao mesmo tempo, segundo relação, tão reais, subsistem na única essência divina. Que eles são verdadeiramente três no dar e receber amor. Santo Agostinho diz assim sobre Deus: na verdade, vês a Trindade se vês o amor. Eis, são três: o amante, o amado e o amor. Agostinho diz que o Pai é o amante, o Filho é o amado e o Espírito Santo é o amor. E não mais que três: um que ama aquele que dele procede, outro amando aquele de quem procede, e por fim aquele que é o próprio amor. E se o amor não é nada, como se diz que Deus é amor? E se não é substância, como se diz Deus ser uma substância? A essência do Deus vivo é, pois, seu amor em eterno movimento de saída, como amor amante, de acolhimento de si como amor amado, de retorno a si e de infinita abertura ao outro na liberdade, como espírito do amor trinitário. Por isso, caro ouvinte, a essência do Deus cristão é o amor em seu processo eterno. É a Trindade como história eterna de amor que suscita e assume e invade a história do mundo, história amada por Deus. Por isso, caro ouvinte, diante desta palavra, cabe nos perguntar: vale a pena eu recusar este amor? Pensemos nisso. Mais reflexões através do nosso site padrezequiel.com.br. Acesse o site e encontre também ali o nosso Facebook, a nossa página, com vídeos, com reflexões, com mensagens. Deus te abençoe e te guarde, em nome do Pai, do Filho e do Espírito Santo. Amém.
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2: Amém, a sua bênção, Padre Ezequiel. Um bom dia para o senhor. 9:10 na província, sábado 19 de setembro. Participem das festividades em honra a Santa Efigênia em Ouro Preto. Lembrando que a Central Província vai transmitir a missa solene de Santa Efigênia dia 21 de setembro, a partir de 10 da manhã. Participem das festividades em honra a Santa Efigênia. Você vai acompanhar na Central Província. Márcia Fernandes, chegamos ao dia 19.
3: Dia 19. Foco e ação são palavras-chave do sucesso. E é bom fazer os signos. A energia favorece paciência, organização, calma. Calma e evite se precipitar. Hoje não é dia de correr, tá? Faça um escaldapés com carqueja para aumentar a compreensão. Na numerologia temos o 2 que gera sensibilidade, emoção, choro. A cor é amarela, o aroma é sálvia. O anjo Amiá, Deus esperança de todos os filhos da terra. Horário bom das 12h20 às 12h40, Salmo 90, a pedra e lâmpada, o banheiro para doce. Hoje é dia de São Geraldo, São Januário e Nossa Senhora de Salete. Na Babilônia, hoje, celebramos a deusa Lula, a grande mãe doadora e destruidora da vida. Número da sorte, 4. coloque um jardim zen na sua casa, adoro. E decreto, eu sou a realização das minhas metas, realizar, realizar e realizar.
2: Realizar sempre, Márcia, bom dia para você, 9 e

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2: É isso aí, 9:12, bom dia. Vamos com calma, com tranquilidade, principalmente no trânsito. Pista escorregadia, visibilidade tá complicada. Então vamos andar devagar numa boa. E claro, a trilha sonora deixa por nossa conta. A Ju Marques está retocando a maquiagem. Daqui a pouco vai entrar aqui com João Neto e Frederico. A gente vai começar hoje com Alan Coração e Leonardo.
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0: Alan, Coração e Leonardo, a rotina 916, província, bom dia, o nosso show da manhã. Eita, nesse frio, hein? 916, bom dia. Fala comigo, Cris Marques.
1: Olá, meus amores, muito bom dia. Já tô chegando com as previsões astrais para você. Hoje é 19 de setembro de 2026, sábado, dia do ortopedista, do teatro e do dia de São Geraldo. Estamos vivendo a 38ª semana do ano e na lua crescente. Apaga velhinhas hoje a atriz Bia Seidel e o pianista e arranjador César Camargo Mariano. Parabéns para eles e também para você que está de aniversário hoje. Muitas felicidades, parabéns para você. Os nascidos em 19 de setembro são de signo de Virgem, com a personalidade de Libra. São elegantes, sociáveis e educados. Gostam do que é belo, têm classe e são divertidos. Apreciam as artes, as reuniões sociais, as festas e os passeios. Dizem o que pensam de uma forma elegante e educada, sem criar polêmicas e discussões, pois são apreciadores da paz, da compreensão e da harmonia. Esses são os nascidos do dia de hoje. Eu vou abrindo as previsões, desejando você um grande sabadão, um bom final de semana. Olá, Áries, 21 de março a 21 de abril. Áries, poderá se valer do seu talento para acertar os passos em sua vida profissional. Na saúde, este dia se mostra particularmente importante. Mudanças de humor podem afetar o seu rendimento e a sua vitalidade, assim como problemas emocionais. No amor, as coisas vão fluir muito bem. Número de sorte, 26, é a Coreia Azul, viu, Áries? Alô, Touro, de 21 de abril a 20 de maio. Touro, você contará com ótimas perspectivas em parcerias, acordos e em trabalhos que exigem espírito de liderança. Porém, será preciso conter um pouco o orgulho e demonstrar mais humildade. No amor, a fase é das mais promissoras para tratar de assuntos relacionados a casamentos e união. Aproveite então, viu, Touro? Número de sorte 72 e a cor é branco. Olá, Gêmeos, 21 de maio a 20 de junho. Gêmeos, abraça as perspectivas de expansão na carreira. Agora pode evitar algumas limitações. Tenha cautela com os excessos nos divertimentos e cuidado com certo clima de frieza que deve ser combatido no universo familiar. No amor, os astros recompensarão você com alto astral de otimismo e muita amizade, viu, Gêmeos? Número de sorte 34 e a cor é cinza. Daqui a pouquinho eu volto com Câncer, Leão e Virgem. Fique comigo.
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3: A 28ª rodada do Campeonato Brasileiro da Série A começa neste sábado com 5 jogos. Às 4 da tarde na Arena MRV, Atlético Mineiro e Chapecoense. Às 5 no Maião, Mirassol e Botafogo. 18h30 no Mangueirão, Remo e Santos. 8h30 da noite em São Januário, Vasco e Coritiba. E às 21h no Morumbis, São Paulo e Internacional. Amanhã, domingo, 11 da manhã, na Arena do Grêmio. Grêmio e Palmeiras, às 4 da tarde, 2 jogos. Neoquímica Arena, Corinthians e Fluminense, Barradão, Vitória e Cruzeiro. Às 18h30, Maracanã, Flamengo e Red Bull Bragantino. E 7h30 da noite, na Arena da Baixada, Atlético Paranaense e Bahia. O G5 da Série A tem Flamengo 57 pontos, Palmeiras 56, Atlético Paranaense 46 com 13 vitórias, Bahia em quarto com 46 e 12 vitórias e na quinta posição o Fluminense com 45 pontos ganhos.
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1: Olha, eu tô aqui já com o Tititi no seu rádio, falando de Neymar. Neymar se manifestou depois de provocar a torcida do Atlético Mineiro durante uma partida. O jogador afirmou que aceita as críticas e os xingamentos vindo das arquibancadas, tratando a reação como parte do futebol. A declaração repercutiu porque ocorreu em meio a um ambiente de forte rivalidade. Nas redes sociais, torcedores se dividiram entre críticas ao comportamento do atleta e apoio à resposta apresentada. Daqui a pouquinho eu volto falando de YouTube registrando queda depois da Copa do Mundo. É daqui a pouquinho.
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4: tirando com a notícia. No último fim de semana do inverno, a previsão é de mais chuva e alto risco de temporais no sul do país. O tempo será fechado nos três estados no sábado, principalmente no Rio Grande do Sul. A meteorologista da TempoQ, Nádia Marinho, faz um alerta.
5: E atenção, ouvinte, prepare-se para ventos fortes. Esse mau tempo será provocado por um ciclone que se forma no mar. No domingo, a chuva continua, mas perde força. E no centro-sul gaúcho, o tempo começa a ficar firme e já não chove no decorrer do domingo. E as temperaturas? Em Porto Alegre, os termômetros no sábado estarão com máxima de 25 graus e no domingo não passa dos 20. Já em Florianópolis, o caminho é inverso. No sábado chega a 19 e no domingo sobe mais um pouco para 23 graus. Em Curitiba, a temperatura, que vai 17 graus no sábado, chega aos 24 graus no domingo.
4: No sudeste, o sábado começa com sol, mas a partir da tarde, o tempo muda no sul e oeste de São Paulo. No domingo, uma frente fria avança pelo estado, trazendo chuva para o centro e leste paulista e atingindo o litoral. A máxima não passa dos 24 graus. No Espírito Santo, boa parte de Minas Gerais e Rio de Janeiro, o sol predomina e a chance de chuva é baixa.
5: Na região norte, o calorão continua firme nos dois dias. E o destaque fica para as pancadas de chuvas isoladas no Amazonas, Acre e Rondônia, tanto no sábado quanto no domingo. E fechando com o Nordeste, a chuva se concentra na costa leste da região, mas será bem fraca. Tem previsão de chuva, inclusive, em Salvador, onde os termômetros devem marcar, no máximo, 27 graus à tarde.
4: No centro-oeste do país, a meteorologista afirma que o tempo será dividido. Na região sul do Mato Grosso do Sul, a previsão é de pancadas de chuva e ventos fortes. Já para quem está em Mato Grosso e Goiás, o tempo será firme, com muito sol e calor. Em Brasília, o sábado terá máxima de 28 graus, subindo para 30 graus no domingo. Agência Rádio Web, produção e reportagem, Carolina Prazeres.
6: Consumidores de todo o país estão mais protegidos na hora de comprar ingressos para shows e festivais. O governo federal anunciou novas regras que ampliam a proteção do público que frequenta apresentações artísticas. As diretrizes também garantem acesso gratuito à água potável em grandes eventos. São regras que visam combater a venda de ingressos por cambistas no ambiente digital, aumentar a transparência nas vendas e reforçar o direito à meia entrada. As normas resultam de discussões que reuniram órgãos públicos, representantes da sociedade civil, integrantes do setor cultural e comunidades de fãs. As plataformas deverão adotar mecanismos para impedir compras massivas e abusivas de ingressos. Nas filas virtuais, o consumidor deverá receber informações sobre sua posição e o tempo aproximado de espera. Preços e taxas adicionais também deverão ser apresentados de forma clara durante a compra. As novas regras reforçam ainda a garantia da meia entrada e asseguram opções ao consumidor em caso de cancelamento ou adiamento do evento, incluindo a devolução total do dinheiro. Outro decreto determina a oferta gratuita de água potável em eventos com público superior a 1.000 pessoas realizados em espaços abertos ou fechados. Também será permitida a entrada com água para consumo pessoal, respeitadas as condições de segurança. A definição inclui diferentes modalidades de eventos como festivais, congressos, conferências, feiras e shows. O Ministério da Cultura participou da elaboração das novas normas, que entram em vigor a partir do dia 29 de setembro de 2026. O Repente é uma manifestação cultural representativa do Nordeste. A tradição tem como marcas a rima e o improviso. Nas cantorias, dois poetas se revezam na criação dos versos. Os temas podem ser sugeridos pelo público ou pelos próprios artistas. As apresentações acontecem em casas, feiras, praças e festivais. Os cantadores costumam se apresentar acompanhados de violas. A prática reúne três elementos fundamentais fundamentais. São eles a métrica dos versos, a qualidade das rimas e o sentido das mensagens. O repente também mantém vínculos com as narrativas orais. A expressão possui uma relação próxima com a literatura de cordel. Os principais registros da prática são de meados do século XIX. Eles foram identificados em Pernambuco e na Paraíba. As manifestações mais antigas têm origem na Serra do Teixeira, na Paraíba. Ao longo do tempo, rádios, discos e os festivais ajudaram a divulgar as cantorias. Mais recentemente, a internet ampliou o alcance da tradição. O repente foi reconhecido como Patrimônio Cultural do Brasil em 2021. O registro foi concedido pelo Instituto do Patrimônio Histórico e Artístico Nacional, o IFAM. A manifestação passou a integrar o livro de registro das formas de expressão. O reconhecimento permite a criação de ações voltadas à preservação dessa tradição. A plataforma digital Bem Brasileiro reúne informações sobre o repente e outros bens culturais registrados. O acervo possui mais de 2 mil vídeos, documentos e fotografias. Para mais informações, acesse a plataforma Bem Brasileiro, bcr.ifam.gov.br.
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8: Você ouve a RFI, estes são os destaques deste sábado, 19 de setembro. O ministro das Relações Exteriores da Dinamarca, Lars Løkke Rasmussen, declarou neste sábado que o acordo com os Estados Unidos sobre a Groenlândia vai reforçar a segurança no Ártico. O presidente americano Donald Trump anunciou na sexta-feira ter obtido da Dinamarca e da Groenlândia o controle permanente da segurança do território. Segundo Washington, o acordo impedirá que adversários dos Estados Unidos, especialmente a China e a Rússia, se instalem na região. O termo deve ser assinado na próxima semana em Nova York, durante a Assembleia Geral da ONU. O presidente francês Emmanuel Macron chega neste sábado ao arquipélago francês de Saint-Pierre-et-Miquelon, território francês situado a 25 quilômetros da ilha canadense de Terra Nova. Macron se reunirá neste domingo com o primeiro-ministro do Canadá, Mark Carney. A viagem ocorre em um momento de aproximação entre Ottawa e Bruxelas e de tensões com Washington. Segundo o governo francês, o encontro tem o objetivo de reafirmar a importância estratégica da região, localizada próxima ao Ártico, e as novas rotas marítimas disputadas por potências como Rússia e China. Macron deve anunciar investimentos para modernizar a infraestrutura do arquipélago, que enfrenta dificuldades econômicas, perda de população e os impactos das mudanças climáticas. O sistema de voto online da Rússia foi alvo de um ataque de hackers nesta madrugada durante as eleições legislativas no país. Mas, segundo o presidente da Comissão Eleitoral Central, Ella Pavlova, citada pela agência estatal de notícias Interfax, a situação permanece sob controle. A votação, que se estende por 3 dias, começou na sexta-feira e é apresentada pelo presidente Vladimir Putin como um termômetro do apoio à guerra contra a Ucrânia, já que são as primeiras eleições desde o início do conflito. A maioria dos candidatos que se opõem à guerra foi excluída da disputa. Os primeiros resultados parciais devem começar a ser divulgados no domingo. A Polônia iniciou no sábado operações aéreas militares preventivas para proteger seu espaço aéreo em um contexto de ataques da Rússia contra a Ucrânia. O exército polonês colocou em estado de alerta os sistemas de defesa aérea em terra e os sistemas de reconhecimento por radar, segundo o comunicado publicado em redes sociais. Neste sábado, a agência russa de notícias estatal Interfax informou que as forças de Moscou atingiram um cargueiro ucraniano e um petroleiro no Mar Negro. Rádio França Internacional, em parceria com a agência Rádio Web de Paris, Ana Carolina Pelis.
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11: Mãe, eu estava com o Cristiano mais nunca na minha vida. Nós estamos aqui em Pinheiro, Maranhão. Ele inventou de nós ir numa tal de radiola de Redmond. Aí a festa tava até boa, as mulheres bonitas e tal. Aí eu conheci uma tal de Lucila. Aí disse, olha, é o seguinte, tem uma prima minha aí, vai ficar com seu colega, nós vamos lá pra casa. E tem meu meninozinho, Stephanson, de 9 anos. Mas aí eu botei ele no sofá e nós vamos pro quarto. Lá em casa só tem um quarto. E era separado do marido. Aí chegamos lá, botei meu Stephanson no sofá e fomos pro quarto. O Stephanson ficou brincando no celular. Ela botou um colchão no chão, assim, mais separado do Cristiano. Quando nós estava começando o jogo, mãe, o meninozinho dela, Stephanson, bateu na porta do quarto e disse, o papai vem vindo ali com um machado na mão. Ela disse, pronto, é meu marido. Aí o Cristiano disse, valeu, nossa senhora. E nós não acertávamos para acender a luz, mãe, para vestir as roupas, e aquele desespero, e ela gritando, corre, corre, se ele chegar, ele plasca nós. E eu saí pela porta do fundo e eu montei em cima de um quadro velho de bicicleta que tava lá. Caí por cima de um giral, um chiqueiro de galinha. E era pato, galinha, solvo de galinha, aquela bagaceira, rasguei minha pergunta. Pulamos uma cerca de arame farpado.

0: Tá tudo certo? Vamos seguindo porque eu tô de volta com mais um bloco das previsões astrais e é hora de falar para Câncer. De 21 de junho a 21 de julho. Câncer, não tem receio de expandir o seu círculo de amigos, dedicar-se a trabalhos em grupos, solidarizar-se com os problemas das pessoas que estima e agitar a sua vida social. A sua franqueza estará acentuada, mas nas coisas do coração, é possível que tenha um astral um tanto tímido. Seu número de sorte é o 7 hoje, a cor é laranja, viu, Câncer? Aproveite o momento. Olá, Leão, de 22 de julho e 22 de agosto. Leão, é hora de fortalecer interiormente, encarando os momentos de privacidade como um passaporte para o autoconhecimento. Cautela com a saúde. Ainda bem que a energia de Marte dará iniciativa e coragem para brigar por seus interesses profissionais. Na paixão, Vênus elevará o seu charme ao máximo. Número de sorte, 22, e a cor é pink. Virgem. Olá, Virgem, de 23 de agosto a 22 de setembro. Virgem, vitalidade física e mental não faltará para você se afastar de problemas e resolver tudo. Aproveite para explorar a sua popularidade ampliando o seu círculo social e mantendo, claro, bons contatos no trabalho. No amor, o seu romantismo estará em alta, mas o seu lado possessivo também. Então se cuide, se policie. 97 é seu número de sorte, a cor é vermelho, Virgem. Daqui a pouquinho eu volto com Libra, Escorpião e Sagitário. Continuem comigo.
1: Valeu, Cris. Daqui a pouquinho você volta. Bom dia pra você. Obrigado pela sua sintonia. 9 horas 35 minutos, 9h35 na província. Bom dia, mandar um abraço aqui pro Marcos, tá ligado com a gente aí no aplicativo. Tá dizendo aqui que tá com saudade do sol e tá querendo sair, viu, Márcio? Um bom dia também pra Eva. Alô, Eva, mandando um abraço pra Márcia de Fátima, ligada com a gente na rua Chico Rei. Pediu o som do Padre Zezinho e Antônio Maria, Pegadas na Areia. Vamos ouvir na sequência, daqui a pouco mais previsões, manhã de sábado aqui na província. No coração.

como é bom, meus amigos, meus irmãos e minhas irmãs, ter a certeza e viver da certeza de que Deus nos toma em seus braços nas horas mais difíceis da nossa vida. Acredite nisso, meu irmão. Acredite nisso, minha irmã. Não duvide nunca do amor de Deus por você.

0: Esta música é maravilhosa. Alô, Eva, bom dia. Alô, Márcia de Fátima, obrigado por sempre pela sintonia. São as pegadas na areia. Padre Zezinho e Antônio Maria, 9h40 na província, o show da manhã. Cris Marques, mais previsões, manhã de sabadão, 19 de setembro. 9h41.
1: Tudo certo com você? Já tô de volta, mais um bloco chegando, agora eu começo com Libra, 23 de setembro a 22 de outubro. Libra, se souber tirar proveito da sua criatividade, poderá fazer bons negócios. Confie no seu taco e esclareça as suas ideias. Para os assuntos afetivos, nem tudo será fácil. O diálogo será um caminho aberto para o entendimento com quem ama. Esqueça a pressa e declare os seus sentimentos, tá bom? Número de sorte, Libra, 58, e a cor é roxo. Escorpião. Olá, Escorpião, de 23 de outubro a 21 de novembro. Escorpião, é tempo de estreitar os contatos com irmãos e colegas de trabalho. Profissionalmente, o dia é promissor para expressar as suas opiniões, colocar projetos em pauta, lidar com moda, mercado financeiro, ensino e comunicação. Na paixão, seu lado ciumento pode estar mais insistente do que de costume. Nada disso, se controle, viu? Número de sorte 29, a cor é preto. Sagitário. Alô, alô, Sagitário, de 22 de novembro a 21 de dezembro. Sagitário poderá dispor de muita energia, determinação, um apurado espírito de liderança. As chances de você brilhar no trabalho são muitas hoje. Com a saúde, a sua vitalidade aumenta, mas não deixe que situações tensas ou excesso de atividades desequilibre o seu organismo. No amor, o desejo será de firmar o romance, viu, Sagitário? Número de sorte 14, a cor é verde. E daqui a pouquinho, no último bloco, Capricórnio, Aquário e Peixes, eu volto. Já já.

0: Pouquinho tem novela, esporte, notícia, 9h42. Café com João Neto e Frederico recebendo Gilmarques.
1: Vocês não estão entendendo quem tá no café com João Neto e Frederico.
2: Olha quem
1: hoje
2: chegou. Gilmarques.
1: Essa menina treme a voz. Essa menina tem uma voz.
3: Não, tô nervosa demais. É todo dia não, viu, filho?
1: Tome moda e tome café, filha.
3: Então vamos. A gente já começa diferente.
1: Diferente.
3: Então vamos. Comigo assim, ó.
1: Bora.

0: tua ideia.
1: Pra nós.
0: Obrigada, vamos Jesus.
1: Vamos brindar.
0: Vamos.
1: Fé, vamos brindar.
0: Tô tremendo.
2: É o seguinte, café com Joné de Frederico, boas lembranças.
3: E Gilmar.
2: E Gilmar te canta pra caralho em inglês também.
3: Canta muito.
0: Você vai cantar em inglês comigo?
3: Vamos mandar pra ela.
2: Tô junto.
3: Aqui, tá?

0: Juninho, parabéns. Café com o Jornal de Frederico e Júlio Marques.
1: Café com o João Neto e Frederico, olha que honra, né?
2: A honra é nossa, você tá doido, é. Receber
1: Gil Marques
2: aqui.
1: Mas a gente quer falar mesmo, ó, tô atropelando, que coisa emocionada. Mas a gente quer falar mesmo com a mulherada que tá ali do outro lado, que não quer largar o cara.
2: Ah, mulher, esquece. É, esquece, porque a vida continua.
0: Ele não vai mudar.
1: Ele não muda.
0: Não.
2: Cantando essa com a gente, Gil Marques.
1: Que honra.

0: Capricórnio, há possibilidade de enfrentar algumas perdas neste dia. Previna-se agindo com jogo de cintura e, claro, ficando de antena ligada com o desenrolar dos acontecimentos. Por outro lado, o amor estará virado para a lua. Você sentirá que as afinidades vão falar mais alto no romance. Número de sorte para hoje, 41 e a cor é marrom. Aquário. Alô, Aquário, de 21 de janeiro a 19 de fevereiro. Aquário, é provável que se interesse por várias coisas ao mesmo tempo, mas evite pecar pelo excesso de entusiasmo ou pela falta de uma visão mais prática. A lua aponta a vida social como alvo das maiores emoções. Poderá ter um romance clandestino. Se ligue, hein? Número de sorte 74 e a cor é lilás, viu, Aquário?
1: Peixes.
0: Olá, peixes, de 20 de fevereiro a 20 de março. Peixes, reserve um tempo para o recolhimento e para a meditação. A sua intuição, que é forte, estará ainda mais aguçada. Use a seu favor. O seu astral pode ficar mais tímido do que de costume, mas ainda assim, o amor não vai decepcioná-la. O sol eleva o seu charme também. Isso vem somar positivamente a tudo na sua vida. Número de sorte para você, peixes, 50 e a cor é creme. Bem, meus amigos e amigas, essas foram as previsões astrais de hoje. Espero que todos tenham um excelente sábado, um bom final de semana. Nos falamos na segunda-feira. Então, até lá.

Cuba aqui em Ouro Preto. Pois é, tomara que tenha mais força e atinja a cidade inteira. O restante com a neblina ainda. Por aqui, todo dia e toda hora.

0: Ferrugem com Péricles, as vozes. Apaguei pra todos. Faltando 6 para as 10. Cris Marques, a nobreza do amor.
1: Olha, sábado com eu chegando com as emoções da sua novela das 6, A Nobreza do Amor. Muitas emoções, hein? José promete a Tereza que vai voltar para o Brasil, mas mesmo assim parte para a Batanga. Tonho sofre por não poder viver o seu amor com a Lica. E a Kim e Ladisa vão procurar uma maneira de resgatar Dumi. E tem revelação importante em A Nobreza do Amor. Virgínia conta a Graça que Ritinha é filha de Diógenes. Enquanto isso, Graça distribui os convites para o casamento de quem? De Mirim e Virgínia. Tudo isso em A Nobreza do Amor. Na segunda tem mais, mas daqui a pouquinho tem a novela das 7. Continue comigo.
2: Celebridades, quem deixou saudade? Em 19 de setembro de 2001, morre Cláudio Mamberti, destacado ator brasileiro que fez vários trabalhos no teatro e também na televisão. Mas foi, sobretudo no cinema, que deixou registrado seu grande talento.
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4: O Atlético Mineiro terá 6 jogadores convocados nesta próxima data FIFA. O zagueiro Vitão e o volante Pacini vão defender a seleção brasileira sub-20 e Castanho vai para a seleção da Colômbia. O Galo também confirmou ontem que Minda, Alan Franco e Preciado foram convocados pela seleção do Equador. Os 6 jogadores serão desfalques do Atlético Mineiro na a partida atrasada contra o Red Bull Bragantino, que está marcada para o próximo dia 3 de outubro na Arena MRV. O confronto é válido pela 21ª rodada do Campeonato Brasileiro da Série A e já tinha sido adiado justamente por conta de uma data FIFA. Os jogos dos convocados na data FIFA pela Colômbia, dia 26 de setembro, 2 de outubro e 6 de outubro. Pela seleção do Equador, 24 de setembro, 1º de outubro e 5 de outubro. E aqueles que vão para a seleção sub-20 do Brasil vão jogar no dia 28 de setembro, 1º de outubro e no dia 4 de outubro.
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6: Quem depende de tratamento contra a obesidade pode ter uma novidade em breve. O Ministério da Saúde estuda oferecer de graça pelo SUS as chamadas canetas emagrecedoras. A distribuição gratuita vai depender da conclusão de estudos em andamento e da definição de um protocolo clínico. Segundo o ministro Alexandre Padilha, a oferta pelo SUS não será para fins estéticos. O Ministério avalia grupos específicos. Pacientes na fila de cirurgia bariátrica, pessoas com obesidade associada a problemas cardíacos e mulheres que tiveram câncer de mama. Neste último caso, para verificar se o medicamento reduz o risco de a doença retornar. Um dos estudos em andamento no país, autorizado pela Anvisa, acompanha 250 pacientes do SUS com obesidade grave em parceria com o Grupo Hospitalar Conceição, em Porto Alegre. Conforme o ministro, o primeiro paciente incluído no projeto já perdeu 6 quilos, mudou hábitos de vida e passou a fazer atividade física. Nesta sexta-feira, nas redes sociais, Padilha explicou que essa articulação com a Anvisa, iniciada após uma recomendação da Organização Mundial da Saúde, já resultou em novos registros de medicamentos e no início do protocolo de uso no SUS.
7: É isso que o Ministério da Saúde vem fazendo desde o final do ano passado, junto com a Anvisa, quando convocamos empresas e elas registraram, o Brasil tem o maior número de registros das chamadas canetas emagrecedoras, baixando o preço para a população, e iniciamos o protocolo de uso no Sistema Único de Saúde. Para ver qual a indicação correta para acesso no SUS de graça.
6: Segundo o ministro, o país já soma 14 produtos registrados contra a obesidade. O aumento da oferta fez o preço das canetas cair de até R$ 2.000 para uma faixa entre R$ 300 e R$ 400 nas farmácias. Padilha destacou ainda que a estratégia do governo no combate à doença não se limita ao medicamento em si, mas inclui também o papel da atividade física e da alimentação saudável.
7: De um lado, ampliação da produção local, transferência de tecnologia, preços acessíveis à população, combinado com a continuidade do protocolo do uso desses medicamentos, combinado com o estímulo à atividade física, alimentação saudável.
6: Lembrando que o protocolo ainda está em elaboração e vai orientar a indicação correta do medicamento nas unidades do SUS em todo o país. Da Rádio Nacional em Brasília, Pedro Lacerda.
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1: Vamos que vamos, mais Tititi pra você. O YouTube enfrentou sua maior queda mensal de audiência em 2026, depois do encerramento da Copa do Mundo, exibida pela Cazé TV. Durante o torneio, a plataforma alcançou números elevados durante as transmissões ao vivo e conteúdos paralelos. Com o fim da competição, parte desse público diminuiu. O resultado mostrou como eventos esportivos de grande porte podem alterar rapidamente o consumo de vídeos pela internet. No próximo bloco, vou falar de Prime Video. Daqui a pouquinho.
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0: 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Valeu, Cris. Daqui a pouquinho você volta. 10 em ponto na província.

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0: Obrigada!
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0: do forró com Fernando e Jussiara. Se não for por amor, é paixão demais. A gente ouviu também Paula Fernandes, Simone Mendes, lançamento Circo. Valeu, 10 e 11. 10 e 11 na província, hora certa, Posto Ouro Preto. 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
4: 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O sol está chegando de leve aqui em outras partes da cidade. Agora 10h26.
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8: A reforma social. Certo dia, um jornalista recebeu a incumbência de escrever um artigo sobre como resolver os problemas do mundo. Teria que falar sobre as possibilidades de se estabelecer a paz mundial, de cessarem as guerras, enfim, sobre a união entre os povos. No final do dia, adentrou o lar, brincou um pouco com os filhos e se dirigiu à máquina para datilografar seu artigo. Por várias vezes, fora interrompido pelas crianças, que desejavam um pouco mais da sua atenção. Para resolver a situação, sem prejuízos para ambas as partes, decidiu dar algo com que seus filhos pudessem se distrair enquanto ele trabalhava. O acordo foi feito. O jornalista entregou um quebra-cabeça às crianças e lhe disse que assim que elas terminassem de montá-lo, brincaria com elas. É claro que o que ele queria era tempo para redigir seu artigo, pois o quebra-cabeça do mapa mundi tinha 500 peças. Voltou a concentrar-se e entregou-se ao trabalho. Mas sua tranquilidade não durou muito. Em tempo recorde, as crianças adentraram o seu escritório em tremenda algazarra. "Terminamos, papai", disseram alegres. O jornalista não podia crer. A tarefa teria que durar muitas horas. No entanto, elas a concluíram em pouco mais de meia. Inquieto com o fato, perguntou-lhes como haviam conseguido montar o mapa mundi em tão pouco tempo. As crianças responderam satisfeitas: "Nós não montamos o mapa mundi, papai. No verso do quebra-cabeça, há a figura de um homem. Nós achamos mais fácil montar o homem ao invés de montar o mundo." Naquele mesmo instante, o jornalista, que não conseguira ainda escrever de forma satisfatória seu artigo, encontrou inspiração para concluí-lo. A ideia lhe foi dada pelos filhos. Para resolver os problemas do mundo, é preciso reconstruir o indivíduo. A situação externa de cada nação reflete a situação interna de cada cidadão. Não se pode construir uma sociedade justa se não houver homens justos. A paz social, nacional e internacional depende da paz individual. Enquanto o homem não fizer as pazes consigo mesmo, não pode ter paz com os outros. Todo e qualquer tratado de paz no mundo político-social acabará irremediavelmente numa guerra quente nos campos de batalha, ou então, uma guerra fria nos parlamentos. As leis cósmicas são de uma lógica incontestável. Nada há no mundo social que antes não tenha havido no mundo individual.

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2: O cantor Nilson Neto compartilhou nas redes sociais registros de um show realizado em Mato Grosso em que cerca de 30 pessoas estavam na plateia. Nas imagens, o artista aparece diante de um público pequeno enquanto brinca com a situação e mostra as condições em que precisou se apresentar. O cantor também contou que enfrentou uma temperatura de 37 graus durante a apresentação. Nilson explicou que além da temperatura elevada, o fato de o palco estar exposto ao sol aumentava o desconforto durante o trabalho. Apesar do cenário, o cantor disse que procura manter no palco a mesma postura, independentemente do tamanho da plateia.
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3: De acordo com o Ministério dos Direitos Humanos e da Cidadania, a violência patrimonial e financeira contra a pessoa idosa ocorre quando o dinheiro, benefícios, bens ou documentos são apropriados, retidos ou utilizados sem autorização. Entre as situações estão o uso indevido de aposentadorias, a retenção de cartões e senhas, a venda de bens sem consentimento e a contratação forçada de empréstimos. Também são considerados abusos a oferta de empréstimos sem solicitação clara, a emissão de informações sobre taxas e contratos e golpes como boletos falsos, falso parente e extorsões por aplicativos de mensagens. Suspeitas ou casos de violência podem ser denunciados pelo Disque 100 gratuitamente, 24 horas por dia. O canal recebe denúncias de vítimas e testemunhas, inclusive de forma anônima. Também é possível pelo WhatsApp no número 61 99611 0100, 61 99611 0100, ou pelo Telegram, procurando por Direitos Humanos Brasil. Também é possível procurar delegacias de polícia, o Ministério Público, as defensorias públicas e serviços de assistência social e saúde em situação de risco imediato. A orientação é ligar para o 190. Com redação de Diego Freitas, da Agência Rádio Globo em Brasília, Dilson Santa Fé.
4: O Pix terá novas funcionalidades a partir do ano que vem. O Banco Central anunciou nesta sexta-feira medidas para reforçar a segurança e aperfeiçoar a participação das instituições financeiras no sistema. A principal novidade é a realização do Pix automático em contas salário a partir de 1º de julho de 2027. Mas permanece vedado o recebimento de outras transações Pix nesse tipo de conta. O Banco Central também regulamentou a cobrança híbrida, que reúne no mesmo documento o boleto bancário e o QR Code do Pix. A medida busca evitar pagamentos indevidos ou em duplicidade. Essas regras começam a valer a partir de fevereiro do ano que vem. A regulamentação prevê também a possibilidade de dispensar a participação obrigatória de instituições financeiras com mais de 500 mil contas ativas, quando o perfil de clientes ou o modelo de negócios não justificar o acesso à infraestrutura do Pix. Outra medida é a exclusão imediata de instituições financeiras que descumprirem as regras do Pix. Atualmente, o prazo para o desligamento é de 30 dias. Em relação às suspeitas de fraude, as instituições serão obrigadas a informar aos clientes caso seja identificada alguma suspeita. Os bancos deverão ainda disponibilizar canais para esclarecimentos e pedido de revisão com prazo de 7 dias para resposta. Essa medida começa a valer em fevereiro do ano que vem. Além disso, o Banco Central definiu que instituições em liquidação extrajudicial passarão a ser suspensas de forma imediata do Pix. Da Rádio Nacional em Brasília, Gésio Passos.
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6: Eleitores que participarem das eleições 2026 não precisarão fazer a prova de vida do INSS. Isso porque o comparecimento eleitoral será considerado válido para atestar que o beneficiário da Previdência continua vivo. Anualmente, o INSS faz a revisão dos benefícios, identificando se o titular do benefício previdenciário ou assistencial continua vivo para garantir a manutenção de pagamentos. Essa prova de vida é feita atualmente com cerca de 40 milhões de beneficiários ativos entre aposentadorias, pensões e benefícios assistenciais. Portanto, o beneficiário que for votar no dia das eleições já terá a prova de vida realizada. caso o cidadão não compareça ao pleito eleitoral, o INSS continua utilizando o sistema que coleta dados diversos do governo em busca de outros eventos comprobatórios, como a emissão de documentos, movimentações registradas ou atendimentos realizados. Nesse caso, o beneficiário só é convocado a regularizar a situação quando não é encontrada nenhuma fonte que confirme que ele continua vivo. Em 2024, a base de dados do Tribunal Superior Eleitoral registrou a participação de 20.957.288 beneficiários, resultando na atualização de aproximadamente 5 milhões de provas de vida. Da agência Rádio Gov, em Brasília, Daniele Popov.
7: Os participantes do Enem 2026 já podem consultar a nova cartilha sobre a prova de redação. O material produzido pelo INEP reúne orientações para a preparação e explica os critérios usados na correção dos textos. A cartilha detalha as 5 competências avaliadas e apresenta redações que receberam notas altas no Enem 2025, acompanhadas de comentários pedagógicos. Na prova, o participante deve escrever um texto dissertativo argumentativo de até 30 linhas, a partir do tema proposto, dos textos motivadores e dos conhecimentos adquiridos ao longo da formação. A redação vai ser corrigida por 2 avaliadores com notas de até 1.000 pontos para cada correção. A nota final vai ser a média das 2 avaliações. Entre os motivos que podem levar à nota 0 estão a fuga ao tema, texto com até 7 linhas, desrespeito à estrutura dissertativo-argumentativa e trechos desconectados do assunto proposto. As provas do Enem 2026 vão ser aplicadas nos dias 8 e 15 de novembro. A redação vai ser feita no primeiro dia, junto com as provas de linguagens e ciências humanas. A cartilha está disponível no portal do INEP em gov.br/INEP. Da agência Rádio Gov em Brasília, Claudimário Carvalho.
8: A seleção brasileira feminina já tem o calendário confirmado até o fim do ano e vai ter alguns amistosos até novembro. Por exemplo, em outubro, para esta próxima data FIFA, o Brasil vai enfrentar a Argentina no dia 10 de outubro no estádio Beira Rio, em Porto Alegre. Depois, 3 dias, no dia 13 de outubro, as equipes voltam a se enfrentar, mas desta vez na Arena Pernambuco, em Recife. Essas serão as últimas partidas do Brasil em solo brasileiro em 2026. Inclusive, a convocação para a primeira data FIFA, que será realizada entre os dias 5 e 13 de outubro, está marcada para o dia 22 de setembro, às 3 horas da tarde, na sede da CBF, no Rio de Janeiro. Na última data FIFA do ano, a seleção feminina vai ter o Japão pela frente em 2 amistosos no país asiático. O primeiro confronto será no dia 29 de novembro, em Hiroshima, e no dia 5 de dezembro, o último duelo da temporada, que será em Okayama. O técnico Arthur Elias celebrou a oportunidade de enfrentar Argentina e Japão nessa reta final da preparação para a Copa do Mundo Feminina, que será disputada em julho do ano que vem, no Brasil. Agência Rádio Web com informações da seleção feminina, Daniela Esperon.

volta no seu rádio, 10h40 na província. Música e informação no seu rádio. 10h41, participem das festividades em honra a Santa Efigênia aqui em Ouro Preto. Lembrando que a Central Província vai transmitir a Missa Solene de Santa Efigênia dia 21 de setembro a partir das 10 da manhã. Participem das festividades em honra a Santa Efigênia. 10h42 na província. Bruno e Barreto com Latino.

Delícia, DJ Caigo e Tina Turner, What's Love Got To Do. A gente ouviu também Me Leva Pros Rodeios, Bruno e Barreto. 10h47, daqui a pouco tem novela, esporte, notícia pra você, sabadão, 19 de setembro.

Festa boa, sou! Faltando 10 para as 11 na província, Jota Quest com Tim Maia, vale tudo! Agora vale! Sonda Mente Caigo, Tina Turner, daqui a pouco tem para você as novelas, esportes e notícias dessa manhã de sabadão. Nayara Azevedo, ex do seu atual.

0: Maiara Azevedo, sucesso pra você, faltando 6 para as 11 aqui na província. Tá na hora das notícias, Cris Marques, por você. Resumo de novela. 10h54.
1: Tudo certo com você? Então vamos seguindo. Emoções de Por Você chegando. Gabriel descobre que o carro envolvido no acidente que matou Julie foi identificado. Mas ainda não se sabe quem estava dirigindo. Vitor se declara para Leandra. E Peixe decide passar um tempo na casa de Gabriel. E hoje ainda em Por Você, Leandra desmascara Toy. A Pérola começa a preparar o seu tratamento. E a novela termina com Junqueira e Vanessa armando um plano para tirar Bela do poder. E os dois acabam se beijando. Na segunda tem mais Emoções de Por Você. Mas

0: Daqui a pouquinho tem a novela das nove. Continue comigo.
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2: 19 de setembro, 1990, o Sistema Único de Saúde, o SUS, é criado através da Lei Número 8.080. 2022, o funeral de Estado da Rainha Elizabeth II do Reino Unido é realizado na Abadia, em Londres.
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3: Nunca é tarde para vestir uma camisa de uma seleção. O gaúcho Bergson vai defender a seleção da Malásia na próxima data FIFA. O centroavante, que tem 35 anos, se naturalizou malaio e foi convocado pelo técnico interino Tan Cheng Hoi para a disputa da ASEAN FIFA Cup. A competição ocorre nas cidades de Jakarta e Bandung, na Indonésia, de 25 de setembro a 5 de outubro. Bergson está há 7 temporadas no Johor FC da Malásia. No ano passado, tornou-se o maior artilheiro da história da liga no país. Nesta temporada, tem 6 gols em 6 jogos, além de 2 assistências. Ao todo, ele tem 208 gols pelo Johor FC. Ele foi emprestado pelo Fortaleza e logo depois foi comprado por sua equipe, na época, por um valor de R$2.200.000.
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5: Quem tem o hábito de utilizar plantas medicinais e fitoterápicos deve ficar atento aos cuidados sobre como usar, o modo de preparo e qual a indicação de uso. Uma cartilha da Agência Nacional de Vigilância Sanitária, Anvisa, traz orientações sobre o uso correto dessas plantas. No material está a indicação detalhada sobre a melhor forma de utilizar esses produtos. Por exemplo, as diferenças entre plantas medicinais, fitoterápicos e outros produtos que podem ter origem natural, como suplementos, vitaminas e medicamentos homeopáticos. Há também indicações sobre o uso dos opoterápicos, que são remédios ou preparações feitos a partir de glândulas, tecidos, órgãos ou secreções de animais. As orientações ensinam sobre como diferenciar os produtos autorizados no país de outros irregulares, quais podem ter substâncias tóxicas e causar problemas que podem até levar à morte. A Anvisa alerta para a importância de que estas orientações cheguem à população para que plantas medicinais e fitoterápicos sejam utilizados adequadamente. A cartilha e o folder sobre fitoterápicos estão no site da agência, gov.br/Anvisa. Da agência Rádio Gov em Brasília, Daniele Popov.
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8: É, o final de semana, a realidade da gente é botar o Bluetooth naquela caixinha que custou R$35. Comprar uma caixa de cerveja de 1,70 na promoção acima de 10 unidades. Colocar no YouTube, assistir a propaganda do Magazine Luiza toda hora e do Shopee.
9: Escutar a música dessa aí pensando na mulher que foi embora e voltou com o ex-marido e largou a gente. E ouvir os áudios dela no WhatsApp dando a explicação de cheiro. Que ela chama a gente de cheiro. De cheiro, eu tô voltando com ele por causa do menino, mas eu não gosto dele, cheiro. Eu só tô voltando por causa do menino, da minha casa e das minhas coisas. Tá tudo largado, cheiro, mas eu gosto mesmo é de você. Eu nem vou dormir mais dele, eu vou morar lá só por causa das minhas coisas e da minha casa. Mas nós vamos dormir em cama separada, cheiro. E o cara ouvindo essa música e comendo aquela linguiça toscana de 7,49 quilos, só assim afogueada e bebendo cerveja ruim. E assistindo propaganda toda hora no YouTube, da Shopping, da Magazine Luiza. Cada música pra gente ouvir tem que assistir 2 propagandas. É difícil.
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0: Mais um bloco do Tititi chegando, hein? A Prime Video passou a experimentar uma tecnologia de inteligência artificial que modifica os movimentos da boca dos atores para acompanhar versões dubladas. A ferramenta procura reduzir a diferença entre o áudio e a imagem quando o conteúdo é traduzido para outros idiomas. A novidade chamou a atenção do mercado audiovisual e também provocou discussões sobre limites tecnológicos, qualidade artística e proteção do trabalho dos profissionais de dublagem. E no próximo bloco, vou falar de Casimiro Miguel. É já já, hein?
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11: 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Valeu, Cris, daqui a pouquinho você volta 11 em ponto na província.

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0: é pressa, é pressão. Ana Castela e DJ Boss, Digo e Léo Santana hipnotiza. 11:07 na província. Bom dia. 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
8: Kim Kardashian e o piloto Lewis Hamilton foram fotografados durante um passeio romântico pelo Lago de Como, na Itália. O casal fez um tour de aproximadamente 2 horas, passando por paisagens famosas e pela histórica Villa Balbianello. Hamilton escolheu um visual discreto, enquanto Kim chamou a atenção com um vestido bege transparente. Os rumores sobre os dois começaram no início deste ano, mas o relacionamento somente foi assumido publicamente em abril. Desde então, os dois passaram a aparecer juntos com mais frequência.
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10: A cadeira. Um pastor foi chamado para orar por um doente. Ao entrar no quarto onde ele estava, havia uma cadeira ao lado da cama. O pastor se aproximou e disse: "Sua filha me pediu que viesse aqui orar por você, e creio que esta cadeira vazia seja para mim." E o homem respondeu: "Na verdade, passei boa parte da minha vida sem saber orar, e não dava importância a isso. Pensava que Deus estava muito distante de mim. Até que um dia, um amigo me disse que orar é conversar com Jesus, e sugeriu que eu sentasse em uma cadeira e colocasse outra na minha frente, crendo que Jesus estava ali sentado e me ouvindo, pois ele mesmo disse: 'Eu estarei sempre com vocês.' Desde então, tenho feito isso. E tem sido muito bom, mas cuido para que ninguém veja e pense que estou louco." E o pastor disse que era muito bom o que ele estava fazendo e que nunca deixasse de fazê-lo. Em seguida, orou com aquele homem e foi embora. Alguns dias depois, o pastor foi avisado pela filha daquele senhor que ele havia falecido. Porém, ele estava com a cabeça encostada em uma cadeira ao lado da sua cama quando morreu, e a filha perguntou ao pastor se ele sabia o porquê. Emocionado, o pastor enxugou as lágrimas e respondeu: "Ele partiu nos braços do seu melhor amigo." Jesus está mais próximo de nós do que pensamos. Tenha fé e fale com Deus. Ele te ouvirá.

0: O Ministério Público e a OAB Minas Gerais assinaram um protocolo de intenções para o recebimento de denúncias durante a eleição. As notícias crime, as representações e os expedientes eleitorais serão recebidos por meio de um aplicativo. Se forem constatados indícios de irregularidades eleitorais, eles serão encaminhados aos promotores. O promotor de justiça Vinícius Bigonha, coordenador do Centro de Apoio Eleitoral do MPMG, explica a importância da parceria.
1: Amplia os canais de denúncias para o cidadão. É uma soma de esforços das instituições, do Ministério Público, da OAB, permitindo que haja essas denúncias e permitindo que o cidadão tenha mais acesso, tenha mais canais de comunicação, fortalecendo a lisura do processo eleitoral e a própria democracia. Aumenta a capilaridade e a possibilidade, o acesso do cidadão para fazer as denúncias.
0: Para Herbert Alcântara Ferreira, da OAB de Montes Claros, a plataforma proporciona à sociedade um canal de informações e participação direta no fortalecimento do Estado Democrático de Direito.
2: O aplicativo e a plataforma, ele recebe denúncias de qualquer cidadão, pode ser feito identificado ou anônimo, recebe vídeos, fotos, documentos, PDFs, tudo aquilo que o cidadão entender que pode ser prova de um ilícito eleitoral, de tudo aquilo que não está nas normas, ele pode enviar, que a OAB receberá isso através desse aplicativo, através dessa plataforma digital, fortalecendo assim também a acessibilidade, a capilaridade para qualquer um que estiver dentro do Brasil, poderá receber, do mundo, né, receber informações relacionadas a isso.
0: O Procurador-Geral de Justiça Paulo de Tarso Moraes Filho exaltou a iniciativa.
3: A OAB criou um aplicativo para celulares, que é o Voto Legal, que facilita o acesso da população a denúncias de toda a ordem que possam tentar macular essa liberdade do exercício da cidadania. Que as pessoas possam exercer o seu direito de escolha livremente, sem qualquer influência que venha a contaminar o seu ato de vontade, de desejo de votar em alguém.
0: As eleições de 2026 serão realizadas no dia 4 de outubro, um domingo. Se houver segundo turno, a votação será no dia 25 de outubro. Os eleitores vão escolher presidente da República, governador, senador e deputados federais e estaduais. Do Ministério Público de Minas Gerais, para a Agência Rádio Web, Marco Aurélio Franco.
4: Quem planeja viajar em grupo por meio de transporte fretado deve ficar atento às normas estabelecidas pela Agência Nacional de Transportes Terrestres. A modalidade atende circuitos fechados, como passeios turísticos, eventos ou viagens corporativas, e opera sob regras distintas das linhas regulares de ônibus. No fretamento, a legislação veda a venda individual de passagens e o embarque de passageiros ao longo do trajeto. Todos os ocupantes do veículo precisam constar previamente na lista oficial da viagem, documento que fica com o condutor junto à licença emitida pelo órgão regulador. A orientação ao consumidor é verificar a situação cadastral da empresa pelo CNPJ no portal da Agência Nacional de Transportes Terrestres antes de viajar. No momento da partida, vale conferir a presença do adesivo com o número de registro na lataria, além do estado de conservação de pneus e cintos de segurança. Irregularidades contratuais e administrativas podem ser registradas na ouvidoria da ANTT pelo telefone 166. Já para situações de emergência ou desrespeito às normas de trânsito em rodovias federais, o contato deve ser feito com a Polícia Rodoviária Federal pelo número 191. As informações são da Agência Nacional de Transportes Terrestres. Reportagem Viviane Bessa.
5: Quem faz cultura no Brasil também pode participar e decidir os caminhos das políticas culturais do país. 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As inscrições devem ser feitas pela plataforma Vota Cultura, pelo endereço votacultura.cultura.gov.br, com autenticação pela conta GovBR. 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O processo prevê representação das 5 regiões do país, participação mínima de 50% de mulheres e ações afirmativas para pessoas negras, indígenas e pessoas com deficiência. Guias e tutoriais com orientações sobre como acessar a plataforma Vota Cultura e realizar a inscrição estão disponíveis na página do CNPC no site do Ministério da Cultura. Acesse www.gov.br/cultura. 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Participar é uma forma de fazer com que as necessidades e experiências de quem vive e produz cultura nos diferentes territórios cheguem ao debate nacional.
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7: Um homem de Juiz de Fora, na Zona da Mata, terá que pagar uma indenização de R$5.000 a uma mulher por danos morais, por violação da privacidade e da integridade psicológica dela. A decisão é da 11ª Câmara Civil do Tribunal de Justiça de Minas Gerais, que manteve a condenação. O caso teve início quando o homem processou a mulher, afirmando que ela procurou a polícia para registrar falsa denúncia de perseguição e solicitação de uma medida protetiva. O homem pediu o pagamento de R$50.000 de indenização por danos morais e R$600 para cobrir gastos com advogado. Ele alegou que em 2021 os dois tiveram contato frequente e consentido, mas que após o rompimento, a mulher o teria acusado falsamente de perseguição e de violência psicológica. O homem argumentou que nunca a ameaçou e que suas passagens frequentes por locais próximos à casa da vítima ocorreram porque, por recomendação médica, ele precisava de realizar caminhadas. Em sua defesa, a mulher manteve as acusações, detalhou mensagens trocadas e pediu para que o homem fosse condenado a indenizá-la financeiramente. Ela relatou que após deixar claro que não queria mais contato, ele passou a persegui-la, criou perfis falsos em redes sociais, monitorou a rotina dela, contatou familiares e passou a rondar a casa dela. O juízo da comarca de Juiz de Fora julgou o pedido do homem improcedente e deu ganho de causa à mulher. E ele recorreu. O entendimento foi que não houve denúncia falsa por parte dela, mas sim o exercício do direito de buscar proteção policial e judicial diante de uma situação concreta de risco. O relator do recurso, desembargador Rui de Almeida Magalhães, manteve a condenação e destacou que o conjunto das provas produzidas evidenciou a violação à privacidade e à integridade psicológica da mulher. Do Tribunal de Justiça de Minas Gerais, repórter Denise Guimarães.
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9: Ótimo ter você aqui acompanhando o Tititi no seu rádio. Casimiro Miguel negou informações sobre possíveis mudanças profundas na estrutura da Cazé TV. O apresentador buscou tranquilizar o público diante das especulações envolvendo o futuro do canal. A plataforma ganhou força com as transmissões esportivas gratuitas e coberturas descontraídas, tornando-se uma concorrente importante da televisão tradicional. Casimiro reforçou que decisões relevantes serão comunicadas oficialmente, evitando alimentar rumores publicados sem confirmação. E na volta vou falar de South Park, daqui a pouquinho.
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0: 11h34, estamos comemorando a festa de Santa Efigênia 2026 e já fica o convite para você acompanhar na Central Província a missa solene em honra à padroeira da província, que completa 28 anos a próxima segunda-feira. A transmissão começa às 10 da manhã em nosso canal do YouTube, claro, pelas ondas a 98.7. Vamos ouvir o convite da Laura Fina diretamente da Central Província.
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3: Bom dia pra você, 11 horas e 35 minutos. O solzão tá querendo sair, mas tá complicado pra ele hoje, viu? Tá muita neblina por cima e por aqui, ó. Daqui a pouco, principais notícias desta manhã de sábado. Daqui a pouco também tem a novela Quem Ama Cuida, já já com Cris Marques. Alexandre Pires na área.

0: Paulinho Alexandre Pires está chegando aqui na área. Quando é amor? 11h39. Quem ama, cuida, Cris. Resumo de novela.
1: Sábado, hein? Eu tô por aqui já de volta com emoções da novela Quem Ama Cuida. Hoje Bi e César encontram o laudo original sobre o assassinato de Arthur e descobrem uma ligação importante com a Adriana. Pilar tenta se unir a Fábia para comprar a parte de Tiago na sociedade. E Nicolau enfrenta Pilar e Ademir descobre que os arquivos do perito foram vendidos. Mas o grande segredo mesmo vem no final, hein? Adriana e Pedro descobrem que César encontrou os laudos originais da perícia da morte de Arthur Brandão. E agora, hein? Na segunda-feira tem mais emoções de Quem Ama Cuida. E eu volto, até lá então.
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3: A 29ª rodada do Brasileiro Série B começou ontem com 3 jogos e tem um novo líder na competição. O Vila Nova venceu o América Mineiro por 1-0. O Ceará no Castelão derrotou o Novo Horizontino 2-1. E o São Bernardo em casa deu uma freada na recuperação do Atlético Goianiense, vencendo pelo placar de 1-0. E com essa vitória de ontem, o Vila Nova é o novo líder da Série B, 51 pontos. Mesmo com a derrota, o Atlético Goianiense, por enquanto, permanece no G6, com 46 pontos, é o sexto colocado. A rodada vai seguir hoje com 2 jogos, 16h30 na Ilha do Retiro, Sport Juventude, e às 18h30 na Arena Sicredi, Atletique Botafogo de Ribeirão Preto. No domingo, 11h, Ponte Preta e CRB, às 4, Goiás e Avaí, e às 18h30 Londrina e Fortaleza. O complemento da rodada será na segunda-feira, 19h30, Criciúma e Operário, e às 21h30, Cuiabá e Náutico.
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6: Tô em casa, mãe. Filho do ego do Cristiano me botou numa laranjada hoje. 5h40 da manhã, ele me ligou, disse que tinha um caminhão tombado na BR, carregado de picanha, caminhão do frigorífico. Era pra mim fretar uma caminhonete pra nós encher essa caminhonete com essas picanhas e vender depois. Eu fretei a caminhonete do secretário aqui por R$150 pra ele ir lá, mais eu carregar de picanha. Nós enchemos essa caminhonete com as caixas ligeiro e antes da polícia chegar.
7: Quando eu cheguei em casa, que eu paguei o secretário que nós carregamos, que eu fui abrir as caixas. As caixas tudo carregadas de pé de frango, mãe. Só pé de frango, mãe. E eu gastei os R$150 que eu tinha de eu comprar o gás, achando que era picanha. E eu não sei onde eu vou botar esse tanto pé de frango, já tá fedendo aqui em casa. O Cristiano é muito filho de uma égua, mãe. É difícil.
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1: Este é o último bloco do Tititi chegando pra você. South Park conquistou seu primeiro Emmy em 13 anos com um episódio que abordou Donald Trump. A produção voltou a receber reconhecimento por seu humor político, conhecido por provocar figuras públicas de diferentes posições. O episódio premiado também repercutiu por combinar sátira, críticas sociais e referências à política norte-americana. Amanhã tem mais Tititi, eu volto. Até lá então.
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0: Fit do ano, Pablo e Simone Mendes, suor pingado, 11:46 na província.
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2: Este é o Giro de Notícias, eu sou Marco Aurélio Franco e você acompanha os destaques do momento. Pesquisa Datafolha, divulgada nesta sexta-feira, mostra que 38% dos eleitores consideram que a crise do Supremo Tribunal Federal prejudica a campanha de Lula, enquanto 31% dizem que Flávio Bolsonaro é o mais afetado. A pesquisa foi realizada em meio à crise no STF, intensificada nas últimas semanas pelo caso Master. A margem de erro é de 2 pontos percentuais para mais ou para menos. Uma pesquisa nacional realizada pela Rede Recursos Humanos revelou que 48,6% dos profissionais disseram já ter fingido estar ocupados para evitar receber novas demandas de trabalho. O levantamento ouviu 2.487 profissionais de diferentes segmentos. Segundo a pesquisa, 86,5% dos entrevistados disseram já ter adotado pelo menos um dos 8 comportamentos analisados, que em geral passam despercebidos pelas empresas. O comportamento mais frequente foi a busca por outro emprego sem comunicar a empresa atual. Segundo os dados, quase 70% dos entrevistados afirmaram já ter feito isso de forma discreta. 66,8% disseram já ter resolvido assuntos pessoais durante o horário de trabalho. Outros 54,7% relataram ter participado de entrevistas para outras vagas durante o expediente. Nesta sexta-feira, Donald Trump anunciou uma decisão que afronta a liberdade de imprensa. O presidente americano proibiu a presença na Casa Branca de repórteres da CNN e de outros 2 veículos de jornalismo. No primeiro mandato, ele chamou a imprensa de inimiga do povo americano, processou jornalistas e tirou a credencial de repórteres por não gostar da cobertura que faziam do governo dele. No começo deste mandato, o alvo foi a agência de notícias Associated Press, que se recusou a chamar o Golfo do México de Golfo da América. Por lei, o governo pode decidir sobre o acesso da imprensa a locais específicos da Casa Branca, como o Salão Oval, mas o presidente não tem autoridade para banir totalmente os jornalistas, porque a Constituição

0: Já no Centro-Oeste, o cenário é dividido, enquanto Mato Grosso, Goiás e o Distrito Federal continuam com calor intenso e baixa umidade, o Mato Grosso do Sul terá aumento de chuva, principalmente no sul do estado. No Nordeste, as pancadas ficam concentradas na faixa leste, enquanto o interior segue quente e seco. E no Norte, a chuva continua mais presente no Oeste, com calor predominando nas demais áreas. Segundo o Instituto Nacional de Meteorologia, a mudança está ligada a uma nova configuração da atmosfera, com enfraquecimento do canal de umidade que vem atuando sobre outras áreas do país. O Giro de Notícias é uma produção da Agência Rádio Web. Texto e apresentação, Marco Aurélio Franco.
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2: A 28ª rodada do Brasileirão começa neste sábado e com alguns duelos envolvendo a parte de baixo da tabela. O Mirassol vai receber o Botafogo dentro do Maião, precisando vencer. As duas equipes ainda lutam contra o rebaixamento. Remo e Santos no Mangueirão, a mesma coisa. O Remo em situação delicadíssima na tabela, é o vice-lanterna. E o Santos tentando sair mais ainda da confusão, está numa situação mais confortável na décima colocação com 35 pontos e tem 3 vitórias consecutivas. O Vasco quer continuar embalado e vê uma chance de sair do rebaixamento nesta rodada diante do Coritiba, jogo que acontece em São Januário. O Internacional desesperado na zona da degola vai visitar o São Paulo no Morumbis. Já o Bahia, que joga no domingo, fora de casa, diante do Atlético Paranaense, está vendo a parte de cima da tabela. O Bahia está dentro do G4 e quer continuar por ali. O técnico Rogério Ceni reconhece que a sequência é dura. É difícil, mas que dá para acreditar numa vaga direta para Libertadores.
3: Dado ponto a ponto, o campeonato até o final. Eu acho que nós temos uma sequência bem pesada, bem difícil. Mas temos que aproveitar o momento, a confiança que foi adquirida depois de vencer o Clássico e tentar dar sequência. Mas o campeonato deve ser jogado, vai ficar por um ponto quem vai para uma Libertadores, quem vai para uma pré, quem vai ficar como primeira vaga de Sul-Americana, quem vai disputar a última vaga de Sul-Americana, vaga de rebaixamento, é tudo muito equilibrado. O futebol brasileiro é tudo muito equilibrado, e nós estamos tentando fazer o nosso melhor jogo a jogo. Eu nem faço projeção futura para mim, a única projeção que eu tenho são os jogadores que não podem jogar por cartão, e vou ver o que posso fazer nesse sentido, mas minha projeção é o jogo contra o Atlético. Eu acho que é uma final, nós sabemos da importância do jogo, mas que é um jogo difícil, é inegável. Eu jogar contra o Atlético lá, o Atlético tem um bom aproveitamento em casa, nós temos um bom aproveitamento fora, vamos tentar fazer um jogo que seja minimamente equilibrado para a gente tentar vencer mais uma partida.
2: No domingo, o líder do campeonato também entra em campo. O Flamengo joga contra o Mirassol dentro do Maracanã. Já o Palmeiras, de olho também na liderança, vai visitar o Grêmio dentro da arena, jogo que acontece às 11 horas da manhã. Já o Corinthians, que foi eliminado da Libertadores nesta semana, recebe o Fluminense na Neoquímica Arena e o técnico Fernando Diniz bastante pressionado no cargo. Agência Rádio Web com informações do Brasileirão, Daniele Esperon.
4: Valeu, Daniele Esperon, obrigado aí pelas informações. E um detalhe hoje que chama atenção, bacana demais, o terceiro uniforme do Atlético vai jogar hoje, vai estrear hoje o terceiro uniforme contra a Chape. Daqui a pouquinho tá chegando o horário político, na sequência a programação gostosa da província no seu final de semana. Aqui agradecendo sempre a Deus por tudo e a você a sintonia aqui com a gente. Parabéns, província, 28 anos. A nossa saideira hoje é com Lauana. Boca a boca e fim de semana. Valeu!

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0: 12 horas e 25 minutos.
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0: Horas e 27 minutos.

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1: 13 horas e 31 minutos.
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3: 13 horas e 34 minutos.
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4: 14 horas e 31 minutos.
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3: 14 horas e 36 minutos.
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3: 14 horas e 37 minutos.

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Maria Santíssima, que em vossa imagem milagrosa de Aparecida espalhais inúmeros benefícios sobre o Brasil. Eu, embora indigno de pertencer ao número dos vossos servos, mas desejando participar dos benefícios da vossa misericórdia, prostrado a vossos pés, consagro-vos o entendimento, para que sempre pense no amor que mereceis. Consagro-vos a língua, para que sempre vos louve e propague a vossa devoção. Consagro-vos o coração, para que depois de Deus vos ame sobre todas as coisas. Recebei-nos, ó Rainha incomparável, no ditoso número dos vossos servos. Acolhei-nos debaixo da vossa proteção. Socorrei-nos em nossas necessidades espirituais e temporais, e sobretudo na hora da nossa morte. Abençoai-nos, ó Mãe Celestial, e com vossa poderosa intercessão, fortalecei-nos em nossa fraqueza, a fim de que, servindo-vos fielmente nesta vida, possamos louvar-vos, amar-vos e render-vos graças no céu, por toda a eternidade, assim seja. Pela intercessão de Nossa Senhora Aparecida, Rainha e Padroeira do Brasil, a bênção de Deus Onipotente, Pai, Filho e Espírito Santo, desça sobre vós e permaneça sempre.

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1: 15h07.
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1: 15h09.
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0: 15h52.
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8: Horas e 57 minutos.
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6: 16 horas e 31 minutos.
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0: 16:33.
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2: 17:05.
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2: 17:07.
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0: 18 horas.
1: Em nome do Pai, do Filho e do Espírito Santo. Amém. O anjo do Senhor anunciou a Maria e ela concebeu do Espírito Santo. Ave Maria, cheia de graça, o Senhor é convosco. Bendita sois vós entre as mulheres e bendito é o fruto do vosso ventre, Jesus. Santa Maria, Mãe de Deus, rogai por nós, pecadores, agora e na hora da nossa morte. Amém. Eis aqui a serva do Senhor. Faça-se em mim segundo a vossa palavra. Ave Maria, cheia de graça, o Senhor é convosco. Bendita sois vós entre as mulheres e bendito é o fruto do vosso ventre, Jesus. Santa Maria, Mãe de Deus, rogai por nós, pecadores, agora e na hora da nossa morte. Amém. E o Verbo de Deus se fez carne e habitou entre nós. Ave Maria, cheia de graça, o Senhor é convosco. Bendita sois vós entre as mulheres e bendito é o fruto do vosso ventre, Jesus. Santa Maria, Mãe de Deus, rogai por nós, pecadores, agora e na hora da nossa morte. Amém. Rogai por nós, Santa Mãe de Deus, para que sejamos dignos das promessas de Cristo. Oremos. Infundi, Senhor, em nossos corações a vossa graça. Nós vos suplicamos, a fim de que, conhecendo pela embaixada do anjo a encarnação de Jesus Cristo, vosso Filho, pelos merecimentos de sua paixão e morte na cruz, cheguemos à glória da ressurreição, pelo mesmo Cristo nosso Senhor. Amém. Glória ao Pai, ao Filho e ao Espírito Santo, como era no princípio, agora e sempre.

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1: 18:06.
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22: 18 horas e 12 minutos.
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0: Rapidinho, estamos de volta com o Divas da MPB. E vamos ouvir agora Joana Mal Acostumada.
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0: Divas da MPB, conferimos Evinha Casaco Marrom, Fernanda Takai, Esconda o Pranto no Sorriso, Tiê à Noite e Joana Mal Acostumada. A edição do Divas fica por aqui. A Beth Regina deixa a todos um grande abraço.
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4: 19 horas e 6 minutos.
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1: 19 horas e 10 minutos.
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1: Horas e 6 minutos.

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13: Vinte horas e 12 minutos.

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